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9: 9 horas mais 5 minutos. Muito bom dia, bem-vindos às manhãs da Voz de Reguengos. Começa aqui a edição de segunda-feira, 13 de julho.
10: No ar, João Ferreira.
9: Como sempre, faço-lhe companhia ao longo das próximas 2 horas de edição aqui em 99.0 FM, a frequência do Conselho de Reguengos de Monsaraz. Emissão online também para todo o resto do país e do mundo em www.vozderreguengos.pt. Já agora um bom dia especial para quem nos escuta também mais longe. Ora, na edição das manhãs desta segunda-feira, daqui a pouco, e como é habitual, antes das 9, agora em novo horário, esse espaço da All for Integrity vai estar no ar. Hoje é dia também de Espaço Guita, espaço que é conduzido pelo Joaquim Caeiro, sempre depois das 10:30 da manhã. Lembramos que vamos olhar para o tempo, para os títulos dos jornais, para a informação que marca a atualidade regional, nacional e internacional. Tudo isto é para ouvir dentro de alguns instantes aqui na sua rádio. Para já, na abertura de hora, temos para lhe oferecer um dos grandes êxitos da dupla Anjos. Trazem-nos essa canção que se chama Quero Voltar. Espero que possa ter uma boa semana.

Esta é a música dos Anjos. Quero voltar na abertura da emissão de segunda-feira, 13 de julho de 2026. Amanhã, com alguma nebulosidade no Alentejo. Vamos olhar precisamente para essa previsão. O Instituto Português do Mar e da Atmosfera diz-nos que vamos ter um dia de céu pouco nublado, apresentando períodos de maior nebulosidade no norte e centro até ao final da manhã. O vento sopra fraco a moderado, com neblina ou nevoeiro matinal, em especial no interior. Quanto às temperaturas máximas previstas para a região, hoje Reguengos deverá chegar aos 33 graus, 32 é a máxima em Mourão e Moura, 31 em Évora Redondo, Alandroal e Portel, 30 em Beja. São esperados 29 graus na cidade de Porto Alegre. Daqui a pouco partimos para a revista de imprensa. Chega por volta das 9h15. Agora Paulo Gonzo e Índia Martínez.

Este dueto já foi gravado há algum tempo. A Índia Martínez a participar neste tema de Paulo Gonzo chama-se Vencer ao Amor. Vão passando 15 minutos das 9 da manhã. Hoje, no espaço da All for Integrity, que irá para o ar daqui a pouco, vai estar em destaque uma conversa com Susana Maçãs e Tiago Silva. São ambos professora e aluno participantes no projeto Rede Escolas. É uma entrevista para ouvir depois das 9:30. Agora olhamos para os principais títulos dos jornais. Vamos começar então pelo Jornal Público, em destaque nesta edição de segunda. Claro está, o aumento do gasóleo está há 42 dias mais caro do que o preço de referência do regulador. Os dados oficiais confirmam, preços médios nas bombas sobem mais depressa do que descem. Hoje há novos aumentos. Depois, em destaque o Médio Oriente, Hormuz continua amarrado ao braço de ferro entre o Irão e os Estados Unidos e novo produto de poupança do Estado arranca com forte adesão. A opinião de Fernando Alexandre tem 5 dias e 4 noites, aqui Ana Sá Lopes, e também o caos nos exames e as lojas chinesas. A justiça persegue líder de rede que branqueou 88 milhões. No Jornal de Notícias, mais de 22 milhões passaram pelo novo bolhão em 4 anos. 5 bancas de frescos e 4 lojas no exterior vão amanhã a leilão. Burlão fez uma centena de vítimas com obras que cobrou, mas não terminou. Usava as redes sociais para se promover e recebia 300 a 5 mil euros de sinal. Agora, em vez do Correio da Manhã, sobrevivente de massacre, obrigado a trabalhar, militar da GNR, baleado por triplo homicida, regressa ao ativo, vive com bala alojada na cervical, sofre períodos de depressão e continua a sentir medo. A vítima de Pedro Dias, num exclusivo do Correio da Manhã. Depois, Luís Neves diz que hoje faria de forma diferente essas obras que são polémicas. Caos nos exames leva a queixa na justiça e bancos atentos a sinais de incumprimento. No desporto, Marco Silva abre caça ao bufo e exige reforços. Acidente mata ex-jogador do Benfica, é também outro dos destaques nesta edição. Mas não só. Logo no topo da capa do Correio da Manhã pode ler-se: falsos polícias passam multas de trânsito com desconto. Alemão na mira, provas bombásticas no caso Medi e no SNS investigados aumentos salariais na saúde. Avançamos para o Diário de Notícias. Dragão atua cirúrgico, leão olha aos extremos e águias retocam tudo. Aqui na capa, Francesco Farioli, treinador do Porto, Rui Borges, treinador do Sporting, e Marco Silva, treinador do Benfica. Mais em baixo, esses afogamentos nas praias e piscinas estão a aumentar. 100 pessoas, sobretudo crianças e jovens, perderam a vida nos últimos anos. Em 2025 foram 19 mortes e este mês já houve 3 casos. A Associação diz que o país está na estaca zero neste tema. Avançamos para o Jornal de Negócios. Nesta edição, destaque para a TAP. Conversas com candidatos à TAP já estão encerradas. Na conversa capital, Ricardo Gomes, só em 2 ou 3 anos o preço das casas pode descer. Novo líder da ICOM-PN, Confederação das Construtoras, revela que o setor recebeu 5 mil trabalhadores através da Via Verde para a imigração. No Económico, o Estreito de Hormuz fechado antecipa verão sob brasa. E despejos vão pôr à prova reforma no arrendamento, é outro dos destaques. Finalmente, olhamos para os desportivos. Na bola, querem regiar os bolsos da Águia. Também aqui na capa, lá vai Trincão, segue-se Pote e procura-se número 10 no Sporting. No Porto, Paulo Bento não poupa elogios a Wang Inbeom, antigo selecionador nacional, lançou médio na seleção sul-coreana. Falta-nos o Record e o jogo. No Record, milhões da Arábia. O Pote é o senhor que se segue, Trincão vai sair. E finalmente no jogo também a trazer na capa Trincão que voa para a Arábia. Leões ganham 45 milhões e perdem mais um titular indiscutível de Rui Borges. São estes então os temas que poderá conferir nas capas dos jornais nacionais nesta segunda-feira, 13 de julho de 2026. Já voltaremos à informação daqui a pouco para percebermos que outras notícias marcam a atualidade nacional e internacional. Agora, o novo single do Chave de Ouro, O Meu Telemóvel. 99 FM.

0: Madrugada Louca é um dos novos singles dos Descendentes a marcarem presença hoje também na emissão da Voz de Reguengos. Vão passando 26 minutos das 9 da manhã. Já daqui a pouco vamos passar o olhar também pela informação que marca a atualidade nacional e internacional.
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5: Esta hora passamos sempre a olhar pela informação que marca a atualidade nacional e internacional. Começo então por dizer-lhe que nesta segunda-feira, a nível nacional, em destaque, 8 concelhos de Vila Real e Bragança estão em perigo máximo de incêndio. Concelhos de Mirandela, Macedo de Cavaleiros, Bragança, Alfândega da Fé, Mugadouro, Miranda do Douro e também Vimioso estão em perigo máximo de incêndio. Depois, o Partido Comunista pediu um debate de urgência protestativo, sobre os exames nacionais, com a presença do Ministro da Educação para 17 de julho, dia da divulgação dos resultados dos mais de 300 mil exames do secundário. Ainda destaque para o incêndio industrial em Camarate, no concelho de Loures, que começou ao início da noite, numa zona de armazéns, já está dominado. A revelação é feita nesta manhã pelos bombeiros de Lisboa, acrescentando que o fogo queimou paletes e viaturas sem provocar feridos. O líder do PS volta a considerar que, relativamente aos exames, o primeiro-ministro falhou também numa área onde não podia falhar, lamentando que tenha optado por respostas levianas sobre esta situação. E o Chega acusa o ministro da Administração Interna de alegadas ameaças ao líder do partido e pediu uma reunião urgente ao presidente da República, tendo Luís Neves já rejeitado essas acusações. Os professores sem trabalho atribuído foram convocados no final da tarde de sábado para corrigir exames nacionais, a 3 dias do prazo para concluir o processo de classificação, denunciou hoje a Missão Escola Pública. E lá fora, a nível nacional, internacional, um incêndio na floresta de Fontainebleau, sul da capital francesa, está a ser descrito pelas autoridades como tendo proporções excepcionais e o combate foi reforçado com 2 aeronaves Canadair. O governo da República Democrática do Congo elevou para 702 o número de mortos e para 1.926 os casos confirmados no surto de ébola declarado a 15 de maio no leste do país. A União Europeia deverá aprovar hoje novas sanções a 250 pessoas e entidades russas. A indicação é do chefe da diplomacia do bloco Caracalas, mas ainda não chegou o consenso sobre o 21º pacote de medidas restritivas contra Moscovo. Finalmente, o exército norte-americano anunciou ter concluído a mais recente vaga de ataques contra o Irão, insistindo que Teherão não controla o Estreito de Hormuz e sob acusações iranianas de ter violado abertamente o cessar-fogo acordado. Estas são apenas então algumas das notícias que estão a marcar a atualidade informativa internacional e também nacional nesta manhã, quando vão passando 2 minutos das 9:30. Vamos regressar à melhor música nacional com o novo single de Leanne Cruz, chama-se Voltar para a Ilha.

0: Acabámos por ouvir primeiro Luz e Deixar e agora sim esse novo single de Leanne Cruz, Vou Voltar para a Ilha. Agora é tempo do espaço da All for Integrity nesta segunda-feira. Os convidados são Susana Bassanz e Tiago Silva, professor e aluno participantes no projeto Rede Escolas.
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2: No passado dia 1 de junho, a Assembleia da República recebeu a cerimónia de encerramento da 5ª edição do programa Rede Escolas, uma iniciativa promovida pela All for Integrity, que tem vindo a desafiar escolas de todo o país e do estrangeiro a refletir sobre temas como a integridade, a transparência e a prevenção da corrupção. Ao longo destes 5 anos, cerca de 270 escolas, distribuídas por 6 países, aderiram a este programa, envolvendo mais de 900 professores e 19 mil alunos, que desenvolveram projetos concretos para estimular o pensamento crítico e a cidadania ativa. A Escola Profissional de Hotelaria e Turismo do Oeste aderiu ao programa Rede Escolas na sua segunda edição e neste episódio de Integridade Mais recebemos a professora Susana Maçãs, coordenadora do programa nesta escola, e Tiago Silva, aluno do primeiro ano que viveu esta experiência de forma profunda ao longo de todo o ano letivo. Susana Maçãs, Tiago Silva, bem-vindos à Integridade Mais, muito obrigado por terem aceitado o nosso convite. Susana, como foi implementar este programa Rede Escolas na Escola de Hotelaria e Turismo do Oeste?
3: Ora, obrigada a nós pelo convite e pelo desafio para esta nossa conversa, Jorge. Implementar, no fundo, não foi muito difícil, uma vez que nós estamos a decorrer já nas outras edições também, não é? Temos participado nas outras edições e, portanto, este ano, no fundo, foi dar a continuidade à missão e à mensagem que nós queríamos partilhar com os nossos alunos e desafiá-los a refletir sobre estas questões da corrupção. Portanto, este ano nós aguardámos as orientações por parte do programa Rede de Escolas, que vem sempre a narrativa pedagógica com as orientações para as duas fases em que o programa se define, e depois definimos objetivos, percebemos o que é que poderíamos concretizar, tentámos também conhecer os alunos que entravam pela primeira vez na nossa escola, uma vez que não sabíamos o perfil dos mesmos, e depois fomos adequando. Uma vez que nós somos uma escola profissional, não temos a disciplina de cidadania. Na verdade, tivemos de olhar para os planos curriculares das disciplinas que os alunos frequentavam para integrar e articular numa ótica de interdisciplinaridade, de forma a podermos desenvolver as diferentes etapas do programa.
2: E lhe perguntar mesmo isso, este caráter prático da iniciativa adapta-se facilmente ao ensino profissional?
3: É fácil adaptar, na medida em que também não somos uma escola muito grande, o corpo docente conhece-se todo, os alunos conhecem-se todos dos diferentes anos e conseguimos articular trabalhos em conjunto com as turmas todas do nível 4, que eram 4 turmas, conseguimos articular com os diferentes professores das diferentes disciplinas e daí resultou um conjunto de atividades que dinamizámos também para a comunidade, não só dos nossos alunos, mas também para a comunidade da cidade e fomos desenvolvendo e ajustando também. Na verdade, o facto de não termos a disciplina de cidadania por vezes pode condicionar um pouco, mas por outro lado, na verdade, eu acho que até torna o desafio mais dinâmico, porque acabamos por envolver muito mais professores e colaboradores da nossa escola.
2: Uhum. Tiago, sei que é um grande entusiasta do programa Rede Escolas e que se envolveu de forma intensa em todas as atividades desde o início, sendo inclusive, segundo sei, um grande impulsionador do programa junto dos seus colegas. Tinha noção destes conceitos de corrupção, integridade, antes de participar no programa Rede Escolas?
4: Já tinha alguma noção, certamente, mas não tenho dúvida nenhuma que o programa Rede Escolas Anticorrupção ajudou muito a perceber mais pormenorizadamente estes conceitos da corrupção e, ao longo do tempo, fui-me adaptando a este programa e percebendo que é extremamente importante tudo aquilo que aprendemos aqui. Fundamentalmente, percebemos que o programa nos ajudou a aproximar os jovens das questões centrais da cidadania, ou, por exemplo, também promover uma participação mais informada e crítica dos jovens, os jovens ficarem mais cientes daquilo que é o programa e de toda a corrupção existente no país e que devemos estar alerta para isso.
2: E pensa então que participar na rede escolas lhe trouxe mais sentido crítico e compreensão daquilo que vê nas notícias todos os dias?
4: Sim, sim, com certeza. Fiquei a perceber melhor aquilo que muitas vezes são informações que uma pessoa que está há pouco envolvida no tema consegue perceber. E assim também, para mais uma vez, estar mais atento àquilo que acontece no dia-a-dia.
2: Susana, qual a importância de promover esta sensibilização anticorrupção junto de alunos da área de hotelaria? É este um setor que se pode tornar num terreno fértil para a falta de transparência?
3: E, efetivamente, todas as áreas profissionais, eu creio que temos que admitir que a corrupção é transversal, não é? Na verdade, a todas as áreas profissionais. E sendo nós temos aqui uma dupla missão, no fundo, não é? Prepará-los para a entrada no mundo do trabalho, não é? Com uma capacitação profissional, mas também temos que lhes mostrar os desafios éticos que nestas profissões relacionadas com o turismo, com a hotelaria, com a restauração, que poderão enfrentar, não é? E nós focamos muito isto nas atividades que desenvolvemos com as nossas turmas. Nomeadamente fizeram, por exemplo, uma peça de teatro em que cada cena correspondia a um momento relacionado com a profissão. Quer fosse no restaurante em que havia uma fiscalização e tentavam subornar para a obtenção de favores, quer, por exemplo, num hotel em que tentavam interferir, digamos, na escolha dos fornecedores e, portanto, para que eles percebam que estes gestos simples do dia-a-dia, que por vezes não lhe atribuímos um peso, digamos, do âmbito do crime ou que estamos a incorrer em algo não legal, que são situações do dia-a-dia em que eles podem efetivamente fazer a diferença, que são nestas pequenas ações, nestes comportamentos que nós consideramos normalizados, nestas escolhas, que eles têm que mostrar que têm ética e que são pessoas íntegras.
2: E que impacto vê nos vários alunos que já lhe passaram pelas mãos e que participaram neste programa?
3: Eles ficam mais sensíveis, sem dúvida, a estes temas, porque a determinada altura já são eles que trazem para as aulas, que trazem para a escola, que viram ou ouviram nas notícias, na internet, que um músico tinha feito um plágio, que não cumpriu as regras, ou que alguém da classe política foi alvo de investigação, alguém da área do futebol, que eles gostam muito também da área do desporto, e portanto eles acabam por depois ir fazendo comentários que até ao início do programa não faziam, não é? Até entrarmos neste conjunto de atividades e de iniciativas, e que também quando fizeram os trabalhos de pesquisa, eles envolveram-se bastante para perceberem os tipos de corrupção e as áreas em que há mais corrupção ou uma percepção maior, no fundo, por parte da população e eles depois próprios, pelo comentário que vão fazendo, por estarem mais atentos, não é? Mostram que o programa vai também, no fundo, despertando a sua consciência para estas questões da justiça, da ética e da responsabilidade.
2: No passado dia 1 decorreu a cerimónia final desta 5ª edição da Rede Escolas na Assembleia da República. Tiago, tenho a certeza que esteve atento ao discurso da professora Susana Maçãs, que no fundo fez a abertura desta cerimónia. Qual foi a ideia principal que reteve da mensagem da professora Susana?
4: Sim, estive atento ao discurso e reparei que a professora salientou muito bem que com este programa os jovens ficam, lá está, muito mais atentos aos temas da corrupção e percebem muito melhor aquilo que acontece em todo lado. Às vezes existem casos de corrupção que muitas vezes, quando não estamos alertados, nem sequer sabemos que eles existem ou que aquilo é sequer considerado corrupção. E mais uma vez, no discurso da professora Susana, forçamos que os jovens, ao estarem informados, formam uma sociedade mais justa, mais transparente e, no fundo, mais democrática, no final de tudo.
2: Numa época em que a confiança nas instituições é frequentemente posta à prova, educar para a integridade desde cedo torna-se um investimento essencial no futuro. Neste episódio da Integridade Mais foram nossos convidados Susana Maçãs e Tiago Silva, respectivamente professora coordenadora do programa Rede Escolas e aluno do primeiro ano da Escola de Hotelaria e Turismo do Oeste. Eu sou o Jorge Cravo e convido-vos a seguir o dia-a-dia da All for Integrity nas redes sociais e através do site allforintegrity.org.
0: É um espaço que agora pode ouvir também em reposição amanhã, terça-feira, depois das 16 horas.
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0: Dentro de 5 minutos trago-lhe os destaques das notícias. Agora Matias Damásio traz-nos Entre Sonhos e Suspiros. É a música que se segue na manhã da rádio. Tenha um bom dia, boa semana.

0: chama-se Entre Sonhos e Suspiros, esta canção que é assim trazida por Matias Damásio. Ficamos a 7 minutos das 10 da manhã, tempo à altura para olharmos para a informação que vai estar em desenvolvimento no topo de hora. A Bienal Monsaraz Museu Aberto prossegue nesta segunda-feira. Já vamos olhar para o programa que acontece no dia de hoje. O município de Reguengos de Monsaraz está a efetuar nesta semana trabalhos de limpeza e manutenção de vias urbanas na cidade de Reguengos. E a União de Freguesias de São Mansos e São Vicente do Pijeiro convida todos os residentes da Vendinha, naturais da aldeia, imigrantes, antigos residentes e todas as pessoas que mantenham uma ligação especial à terra a participar na Feira de São Vicente do Pijeiro 2026, que irá ter lugar nos dias 7, 8 e 9 de agosto. Ainda um veículo pesado de mercadorias despistou-se esta manhã na Estrada Nacional 4 em Borba. E Rita Judice, Ministra da Justiça, está hoje na sede da Distrital de Beja do Partido Social Democrata para uma noite de discussão e debate sobre o estado da nação. Ainda o 22º Congresso Federativo do PS do Baixo Alentejo decorreu neste domingo no Parque de Feiras e Exposições da cidade de Serpa. Notícias para desenvolver daqui a pouco na sua rádio.
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0: E no topo de hora, digo-lhe como é que vai estar o tempo no Alentejo neste arranque de semana. Diz-nos o Instituto Português do Mar e da Atmosfera que prevê-se um dia de céu pouco nublado, apresentando períodos de maior nebulosidade até ao final da manhã. Vento fraco a moderado, com neblina ou nevoeiro matinal, em especial no interior. Quanto às temperaturas máximas, Reguengos de Monsaraz deverá chegar aos 33 graus. 32 é a máxima prevista para Mourão e para Moura. Vão estar 31 em Évora Redondo, Alandroal e Portel. 30 em Beja, 29 graus em Porto Alegre.
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0: Sinte-se das 10, uma vez mais, bom dia. A Bienal Monsaraz Museu Aberto prossegue nesta segunda-feira. Às 19 horas, no Jardim da Universidade, haverá um momento de pensamento e música e a questão que se impõe é o que pode a cultura. António Pinto Ribeiro reflete sobre o papel da cultura na transformação das comunidades e dos territórios, com a sessão a ser complementada por um concerto da soprano Eduarda Melo, acompanhada pela guitarra elétrica de Nuno da Rocha. Às 22 horas, na Arena do Castelo de Monsaraz, haverá teatro e música com o projeto Pandiga, a partir da Farsa das Ciganas, de Gil Vicente. As companhias Um Coletivo de Portugal e Atos Íntimos de Espanha cruzam teatro e música para celebrar a herança do povo cigano. Mais do que uma peça de teatro, é uma verdadeira festa partilhada com o público. O município de Reguengos Monsaraz está a efetuar nesta semana trabalhos de limpeza e manutenção de vias urbanas na cidade de Reguengos. Para uma maior segurança é necessário condicionar o trânsito e o estacionamento na urbanização Rotunda do Sol, urbanização Quinta da Luz, no bairro de São João, na urbanização Eira da Luz, na urbanização Quinta Nova, na Rua de Monsaraz e Corval, na Rua de Mourão e também na Rua Dona Dores Leal. Dado que o trabalho a realizar pode provocar a projeção de detritos e pedras, o município de Reguengos solicita que nestas zonas não estejam estacionadas viaturas. A União de Freguesias de São Mansos e São Vicente do Pijeiro convida todos os residentes da Vendinha, naturais da aldeia, emigrantes, antigos residentes e todas as pessoas que mantenham uma ligação especial à terra a participar na Feira de São Vicente do Pijeiro 2026, que terá lugar nos dias 7, 8 e 9 de agosto. Sob o lema Promover a Vendinha, pretende-se construir uma feira feita por todos e para todos, capaz de mostrar o melhor da aldeia, das suas gentes, das suas tradições, da sua criatividade e do seu espírito empreendedor. Se desenvolve uma atividade artesanal, artística, agrícola, cultural ou recreativa, produz produtos locais, coleciona objetos ligados à história da Vendinha, preserva tradições, possui um projeto que gostaria de divulgar ou simplesmente tem uma ideia que possa enriquecer o evento e promover a terra, a União de Freguesias gostaria de contar consigo. Encontram-se igualmente disponíveis algumas oportunidades para exploração de espaços destinados a particulares, associações ou empresas que pretendam integrar a oferta da feira. Este é um convite aberto a todos aqueles que desejem contribuir para o sucesso da Feira de São Vicente do Pijeiro e para a afirmação de Vendinha como uma aldeia dinâmica. Um veículo pesado de mercadorias despistou-se esta manhã na Estrada Nacional 4 em Borba. Houve a necessidade dos bombeiros fazerem trabalhos de desencarceramento do ocupante da viatura. Segundo a Proteção Civil, foi acionado um helicóptero para o local, mas depois desmobilizado, não estando a Nacional 4 cortada. Às 9 horas estavam no local 13 operacionais, com o apoio de 7 viaturas. Rita Júdice, Ministra da Justiça, está hoje na sede da Distrital de Beja do PSD para uma noite de discussão e debate sobre o Estado da Nação, encontro que decorre às 21 horas. A presença de Rita Júdice em Beja faz parte das jornadas do Estado da Nação até ao dia 15 de julho. A advogada tem implementado reformas focadas na celeridade dos tribunais, no combate à corrupção e criminalidade económico-financeira e na proteção de vítimas de violência doméstica. O 21º Congresso Federativo do PS Baixo Alentejo decorreu este domingo no Parque de Feiras e Exposições da cidade. A Assembleia Magna aconteceu sob o lema "O Baixo Alentejo é Futuro" e marcou, segundo nota da Federação, o culminar de um processo eleitoral interno que pretendeu reafirmar a estratégia de proximidade aos territórios e de renovação das estruturas concelhias e federativa. A ordem de trabalhos contempla a realização de todas as formalidades relacionadas com a transição oficial da presidência da Federação. Marcelo Guerreiro, presidente da Câmara Municipal de Ourique, desde 2015, assumiu funções como presidente da Federação do Baixo Alentejo, do PS, cargo que foi desempenhado nos últimos 3 mandatos pelo socialista Nelson Brito.

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4: Mais uma vez, bom dia. 8 minutos depois das 10.
5: No ar, João Ferreira.
4: Sejam então bem-vindos à segunda hora de emissão das manhãs da Voz de Reguengos. No ar, ainda até perto das 11 da manhã.

0: Música dos Ritual 10, recuamos assim à década de 90 para ouvirmos nascer outra vez. Atrás e na abertura de hora escutámos também o som das Doce e esse bem bom. Vamos recordar também aquilo que ficou registado na história neste dia 13 de julho. Fique a saber que aos 16 anos, no ano de 1491, morria o infante Dom Afonso, único filho e herdeiro de Dom João II e da Dona Leonor, reis de Portugal. Também neste dia, no ano de 1647, era criada a aula de fortificação e arquitetura militar na Ribeira das Naus, em Lisboa. É descoberta a nascente do rio Mississippi, nos Estados Unidos, em 1832. E no ano de 35, os Estados Unidos e a URSS assinavam o Pacto Comercial. Neste dia também, no ano de 58, o Bispo do Porto, Dom António Ferreira Gomes, escrevia a Oliveira Salazar criticando a política corporativista do regime que considerava para expoliar os operários do direito natural de associação. Seria proibido de entrar em Portugal durante 10 anos, sendo mantido sob vigilância da PIDE até 25 de abril de 74. Neste dia também, no ano de 2004, Filipe Paes ganhava o prémio José Afonso pelo disco À Porta do Mundo. E no ano de 2007 é confirmada a primeira morte em Portugal relacionada com a nova variante da doença Creutzfeldt, ou seja, Jacó. Ainda também neste dia, os 43 Estados-membros da União Europeia para o Mediterrâneo, que se reuniu em Paris em 2008 para formalizar o organismo, comprometiam-se a construir um caminho para a paz, democracia, prosperidade e compreensão humana, social e cultural. Apenas alguns dos factos registados neste dia 13 de julho.
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0: Atenção que daqui a pouco há Espaço Guita, edição desta segunda-feira com Joaquim Queiro, é depois das 10h30, mas antes ainda vamos conferir as ocorrências registadas no fim de semana pela GNR. Para já, uma saia rodada com Carminho.

0: Açaí rodada trazida por Carminho, 10h20.
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2: Bom dia, senhores ouvintes. Fala-vos o segundo sargento Rui Beijinho da sala de situação do Comando Territorial da Guarda Nacional República Neve, para vos informar acerca da atividade operacional desenvolvida nos dias 10, 11 e 12 de julho de 2026. Na área de responsabilidade deste comando ocorreram 11 acidentes de viação, sendo 5 colisões, 3 despistes e 3 atropelamentos, do qual resultaram danos materiais. Ocorreu um acidente de trabalho, do qual resultou um ferido grave. Registaram-se 3 incêndios na natureza agrícola, tendo ali cerca de 0,16 hectares de pasto, tendo resultado danos materiais. No âmbito da criminalidade foram registradas 30 ocorrências, sendo 11 crimes contra as pessoas, 6 crimes contra o património, 8 crimes contra a vida da sociedade, 2 crimes contra o Estado e 3 crimes previstos em legislação avulsa. Foram efetuadas 9 detenções em flagrante delito, sendo 3 pelo crime de condução em estado de embriaguez, 2 pelo crime de condução sem habilitação legal, 1 pelo crime de violência doméstica, 1 pelo crime de posse de arma proibida e 1 pelo crime de desobediência. No âmbito de controle nacional, registramos 69 infrações relativas à legislação rodoviária, 2 infrações relativas à legislação policial e 5 infrações relativas à legislação ambiental. Mantemos as operações direcionadas à prevenção da floresta e ao controle do mato na madeira do pinheiro, no policiamento intensivo costeiro, sensibilização da problemática dos afogamentos, incidência nos exames escolares, uma operação com incidência na sensibilização para a cidade de adoção de comportamentos de autoproteção no seio escolar, uma operação com incidência na segurança de residências no período de veraneio, verão seguro, fiscalização da segurança privada e fiscalização rodoviária. Por hoje é tudo da sala de situação do Comando Territorial de Évora e restante efetivo desta unidade. Desejam a todos vós um ótimo dia.
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0: Informação que nos chega da sala de situação do Comando Territorial de Évora da Guarda Nacional Republicana. E deixo-lhe duas sugestões já para o próximo fim de semana. Estão a chegar as festas de São Marcos do Campo, as festas em honra de Nossa Senhora do Rosário, dias 17, 18 e 19 de julho. Sexta-feira, a abertura do recinto das festas às 18 horas. Haverá depois espetáculo com retrospectiva, ainda Xana Carvalho e o baile com Jorge Nunes e João Realista. Haverá depois a largada com um touro e rezas da ganadaria Monte das Pedras a partir das 2 horas. No sábado haverá missa solene, seguida de procissão, com a banda da Sociedade Filarmónica Curvalense, é a partir das 10 horas, largada com rezas da ganadaria Monte das Pedras às 18, desfile da marcha da União de Freguesias de Campo e Campinho às 21h30, atuação com os Relíquia às 22 horas e depois à meia-noite os Golden Gypsies, animação com Kerze Pimba a partir da 1h30 da madrugada. Finalmente no domingo, a abertura do recinto às 11 da manhã e às 18 a largada com rezas da ganadaria Monte das Pedras. Estas são, portanto, as festas em honra de Nossa Senhora do Rosário, dias 17, 18 e 19 de julho, em São Marcos do Campo. Depois, umas outras festas que destacamos nesta manhã são as festas que estão a chegar também. Festas de verão em Falcoeiras, dias 17, 18 e 19 de julho, tradição, convívio e animação. Sexta-feira, dia 17, a partir das 20h30, atuação do grupo de sevilhanas Chicas del Rio. Às 22 horas, baile com sons e tons e às 3 horas, Happy Hour. No sábado, dia 18, passeio de motas e motorizadas às 8h30 da manhã. 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Animação musical com o grupo de cantadores de Redondo e o baile com o Tiago Miguel e a sua banda a partir das 22 horas. Depois, às 4 horas, haverá a tradicional a sorda de alho. 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Festas em Falcoeiras, festas de verão, dias 17, 18 e 19 de julho, passe por lá. Pois bem, daqui a pouco há espaço Guita. Entretanto, fazemos uma curta pausa.
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5: E assim chegamos às 10:30 da manhã.
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5: Ora, nem mais, connosco já temos ao telefone o Joaquim Caeiro. Joaquim, muito bom dia.
6: Muito bom dia, João. Muito bom dia a todos os ouvintes.
5: Bem-vindo, uma vez mais, ao nosso espaço semanal aqui na Voz de Reguengos, sempre neste horário, não é?
6: Uhum. E... é, exatamente. Estávamos a comentar em off que passa rápido. Parece que de repente há pouco estávamos aqui a falar do outro tema.
5: É verdade. Na semana passada foi à terça-feira, mas de facto, seja segunda ou terça, o tempo passa de facto muito, muito depressa. E, portanto, cá estamos para mais uma semana, também de programa. Bom, e hoje vamos começar aqui com a questão de uma ouvinte e, portanto, podemos já avançar ao nosso auditório que vamos abordar também este tema ao longo de toda a rubrica. Vamos aqui identificar a ouvinte, é a Maria B. de Almada, que nos diz, Guita, como é que uma pessoa pode fortalecer a autoestima quando passou anos a ouvir críticas e a sentir que nunca era suficientemente boa? Portanto, os ouvintes já perceberam que o tema de hoje é a autoestima e a falta dela. E o que é que nós podemos dizer aqui a esta nossa ouvinte?
6: Muito bem. Obrigado, João. Bem, antes de mais, quero agradecer à Maria de Almada que enviou esta questão. Porque é sempre importante nós percebermos a participação e esta conexão que temos com o público e isso revela que a pessoa já está comprometida em saber e em fazer um pouco mais por ela própria. Falando deste tema, que é um tema recorrente, é um tema que muitas pessoas falam, é importante lembrar que a autoestima não desaparece de um dia para o outro, portanto, isto não acontece, não há um dia que acordamos e de repente percebemos que já não temos autoestima num sítio onde ela deverá estar. Ela vai sendo fragilizada, portanto, à medida que o tempo vai passando, à medida que vamos crescendo, com as críticas, com as comparações, com a dita falta de reconhecimento que tantas vezes identificamos, e com o tempo, portanto, tudo o que se

0: ou vozes e sons que vêm do exterior, opiniões, tornam-se lentamente uma verdade interior, ou seja, é como se aquilo que vem de fora, pouco a pouco nós vamos recebendo isso e transformando isso numa crença. E depois começamos a acreditar que isso é uma verdade, não é? Aquilo que nos dizem. Talvez o primeiro passo dentro desta temática seja perceber e lembrar que tudo é uma ideia e que essas ideias não correspondem àquilo que é a nossa verdadeira identidade. No fundo, correspondem apenas a aprendizagens. E lembrar também, isto é muito importante, nós não nascemos a sentir que não somos suficientes. Eu vou repetir outra vez, nós não nascemos a sentir que não somos suficientes. E nós aprendemos isso. Nós aprendemos com a vida, nós aprendemos, desenvolvemos uma crença à volta disso de acordo com aquilo que nós vamos vivendo. E se nós nos lembrarmos disso, nós percebemos que antes do processo ter iniciado, havia outro tipo de conexão, ou havia outro tipo de ideia sobre nós próprios. Se calhar aquilo que eu chamo a essência, aquilo o mais puro. E é para lá que nós devemos olhar. É isso que nós devemos fortalecer. E para fortalecer e aumentar esta autoestima, talvez os primeiros passos sejam muito quando nos deixamos de preocupar com aquilo que os outros pensam sobre nós e passamos a perguntar o que é que eu sou e quem é que eu sou para além da opinião dos outros. E tudo isto corresponde a um processo de consciência, de muita aceitação e muito olhar para dentro. E eu estou a falar por experiência própria, Maria. Espero ter respondido. E a todos os ouvintes, claro.
1: Muito bem, agradecemos uma vez mais então a participação e lembramos sempre que de facto estamos disponíveis para acolher outras questões que os nossos ouvintes nos queiram endereçar e irão sempre ouvir a resposta num programa seguinte aqui através do Joaquim. Ora, avançamos para a próxima questão. Porque é que tantas pessoas, mesmo sendo competentes e bem-sucedidas, continuam a sentir que nunca são suficientemente boas?
0: Talvez porque quando nós nos concretizamos a nível profissional, quando nós fazemos coisas, queremos sempre aquela ideia de que o estarmos a fazer coisas, o estarmos a concretizar, a realizar algo que nos faz sentir prazer, que está tudo bem por dentro. Mas na verdade isso não corresponde à realidade, porque o que fazemos, apesar de atenuar o facto de eu me sentir feliz com aquilo que faço, e vibrar muito com as coisas que eu vou fazendo, né? A nível de, seja na profissão, seja em eventos, seja no que for. Mas se eu não tiver bem comigo, aquilo que vai resultar nessa concretização não vai ser o esperado, porque eu vou sentir sempre um vazio, né? Então podemos dizer que aquilo que nós fazemos para o exterior nunca vai curar efetivamente aquilo que será a nossa ferida interior. Nós podemos alcançar os nossos objetivos, podemos ter algum reconhecimento, mas dentro de nós, se existir dentro de nós a crença de que só vamos ser amados e só vamos ser reconhecidos quando provarmos o nosso valor, quando provarmos à sociedade e aos outros o nosso valor, então o vazio vai continuar a acontecer dentro de nós. Então a autoestima, acredito que não depende daquilo que fazemos, mas da forma, sobretudo da forma como nos relacionamos com nós próprios. Quando aprendemos antes de todos, antes do mundo e da sociedade, a reconhecer o nosso próprio valor pelos resultados e aí tudo fica diferente, né? Porque ficamos mais livres, ficamos mais espontâneos e portanto, sem fugir à pergunta, nós somos competentes, somos bem-sucedidos, continuamos a sentir-nos que não somos suficientemente bons porque ainda não resolvemos aquilo que nos motivou a fazer isso. Não quer dizer que as pessoas que fazem, que criam eventos, que são motivadoras de movimentos de concretização, elas tenham sempre alguma coisa para resolver dentro delas. Todos nós temos de alguma forma, mas a pessoa e nós próprios, só dentro de nós é que vamos saber isso, no momento em que o fizermos simplesmente por fazer, porque nos dá prazer, porque independentemente do resultado, então aí nós temos a certeza que não vamos ter esse vazio. Portanto, eu acredito que há muitas situações ainda em que as pessoas se escondem atrás do fazer, do fazedor, do fazer acontecer, para esconder-se de si próprio, né? Para nos escondermos de nós próprios, aquilo que nós devemos resolver dentro de nós. Isto é uma questão que poderíamos aprofundar mais, mas é muito por aí.
1: Quem sabe se num próximo programa não aprofundamos de facto isso, e eu ia dizer que será certamente um caminho longo, não é?
0: Sim, é um caminho... É longo, nós às vezes temos a ideia que poderá ser muito longo, mas eu costumo dizer que o caminho será feito de acordo com a ideia que nós temos dele, não é? Eu acho que quando nós, hoje o tema de um desafio que eu estou a fazer online, começamos hoje, o tema, e a meu propósito, o tema, a grande pergunta é: quem sou eu para além de todos os meus, as minhas profissões, os meus títulos, as minhas personagens? E talvez se aplique bem aqui, quando nós fazemos esta pergunta, percebemos que se calhar o caminho até pode ser mais rápido do que aquilo que nós tínhamos inicialmente pensado. Mas é um processo, é um processo.
1: Isso levaria-nos realmente a um outro bom tema. Bom, avançamos então para a próxima questão. Como é que podemos distinguir uma crítica construtiva de uma crítica que apenas alimenta a baixa autoestima e nos impede de crescer?
0: Bem, uma crítica, sendo sempre uma crítica, a pessoa que a recebe, se não estiver disponível e preparada para a receber, ela vai julgar e ela vai acolhê-la de acordo com aquilo que está a sentir, né? Portanto, se ela não estiver preparada para acolher, vai ser sempre uma crítica, né? No sentido lato, no sentido principal. Mas a verdade é que se nós, quando nós começamos a mergulhar neste percurso, no nosso autoconhecimento, começamos a perceber que a crítica é sempre bem-vinda e pode ser sempre ou construtiva ou mesmo destrutiva, não é? E quando é que nós percebemos isso? Quando é que nós conseguimos diferenciar uma coisa da outra? Quando nos sentimos bem, quando alguém faz uma crítica e nos sentimos bem com a observação e começamos a pensar em soluções, então nós estamos confortáveis com isso. Então isso poderá ser uma crítica construtiva. Agora, quando nos sentimos abaixo de zero, mesmo por baixo, mesmo com vergonha, com emoções mais densas, com emoções que nós não gostamos, então aí percebemos que a crítica não é construtiva, não é? Isso mexe com a autoestima. Agora, quando a crítica acaba por apontar pequenos apontamentos de um comportamento que pode ser melhorado, preservando a dignidade, digamos, da pessoa, portanto, sem tocar nos valores principais da pessoa, é uma crítica construtiva. Agora, quando se ataca a identidade, quando nós dizemos diretamente, não pode, tu podes fazer melhor, quando é uma crítica mais direta, então aí nós estamos a promover a baixa autoestima, e isso faz com que a pessoa fique mais entravancada, digamos, nesse tema. Portanto, a pergunta fundamental para percebermos o que é uma crítica construtiva e o que é uma crítica destrutiva, perguntarmos a nós próprios: esta crítica, esta observação, ajuda-me a crescer ou apenas me está a fazer sentir menor do que aquilo que acho que sou? Normalmente as pessoas que nos fazem críticas construtivas são aquelas que gostam de nós, são aquelas que nos fazem, que querem o nosso bem-estar e que nós também permitimos que façam essas críticas, porque as outras... Nós não abrimos essas portas, né? Mas às vezes acontece. Agora, se olharmos para este tema e fizermos esta questão, relativamente ao nosso sentir cada vez que recebemos uma crítica, então torna-se válido, né? E nós acabamos por usar isto no melhor sentido, se estivermos naturalmente preparados para isso.
1: Muito bem. Próxima questão: que estratégias práticas podemos aplicar no dia-a-dia para fortalecer a autoestima, desenvolver o amor próprio e deixar de depender da aprovação dos outros? Muita gente certamente pergunta-se com isto muitas vezes, ou defronta-se com isto muitas vezes, não é?
0: É uma pergunta fácil, parece fácil, mas muito complexa no que diz respeito à prática diária, né? Porque se fosse assim, todo o ser humano vibrava e brilhava cheio de autoestima e cheio de amor próprio, sem precisarmos da aprovação dos outros. O que é certo é que, se nós olharmos para a sociedade, para o mundo de hoje, a maior parte do ser humano anda a correr atrás da aprovação dos outros, da sociedade, do sistema, dos dinheiros e por aí fora. Mas, pessoalmente, eu acredito que o universo, antes de ser um universo coletivo, é um universo individual, e nós temos que nos concentrar em nós, em primeiro lugar. E concentrar em nós, isso já é uma tarefa, não é? Para nos fortalecermos a autoestima. E às vezes é essa a grande dificuldade, é criarmos espaço para olharmos para nós. Começarmos por cumprir pequenas promessas que fizemos a nós próprios, por exemplo, pode ser uma boa alternativa. Porque sempre que nós cumprimos alguma coisa que nós dissemos um dia a nós próprios que o iríamos fazer, a confiança é fortalecida. Nós sentimos mais confiantes e mais acreditamos que é possível ir por ali. A forma como falamos connosco, portanto, aprender a falar connosco, como falamos com aqueles que mais amamos, portanto, com aqueles que, ou como falaríamos com aqueles que mais amamos, também ajuda, porque a linguagem interior é, no fundo, o maior comando para qualquer nível de autoestima ou amor próprio. Celebrar as pequenas conquistas, portanto, definindo as coisas que nós vamos conquistando ao longo do dia, ou ao longo dos dias, a questão do saber aceitar, porque se nós não conseguimos aceitar, não conseguimos lidar com o erro, né? E o erro faz parte, né? O erro faz parte do crescimento. O procurar, e aqui também, eu logicamente que a maior parte das pessoas que já estão focadas no seu bem-estar, essas pessoas procuram esses ambientes de pessoas e lugares que promovam aquilo que eu costumo dizer, a elevação da frequência, que é, no fundo, a pessoa sentir-se bem, onde a pessoa possa ser autêntica. E quando nós estamos nesses espaços e com essas pessoas em que podemos ser nós próprios, nós fortalecemos a estrutura do amor próprio e da autoestima. E, portanto, mas tudo isto poderá ser encerrado nesta grande questão, que é, quanto mais nos conhecermos, menos vamos precisar que os outros nos digam quem nós somos. Então, talvez o primeiro passo que envolve todos os outros é olhar, portanto, virar o olhar para dentro, virar o olhar para dentro de nós. Esse talvez seja o passo principal.
1: Muito bem. E agora, uma última questão, mais uma questão que certamente muitos dos nossos ouvintes fazem por vezes. Para quem sente que passou anos a acreditar que não tinha valor, qual é o primeiro passo para reconstruir uma relação saudável consigo próprio?
0: Em primeiro lugar, é importante aqui referir que os anos, portanto, quando passamos muitos anos, é sinal que existe uma assimilação de muitas experiências no corpo. E para qualquer, e isto é o meu método, portanto, é a minha abordagem terapêutica, para qualquer cura ou resolução terapêutica, seja para nos libertarmos, seja de que situação for, precisamos ter em conta que o corpo somatiza, o corpo acolhe, o corpo vai registrando as experiências através das emoções, através da prática, da própria vivência, né? E isso vai ficando tão, como está tão impresso nas nossas células, e ainda bem, né? Ao longo do tempo vai sendo guardado e tudo vai, o agora que nós vivemos depende muito, portanto é o resultado de todo esse conjunto de experiências. E é natural que chegamos um dia e que já não queremos mais viver a vida que vivemos e paramos e dizemos, caramba, eu estou já há muito tempo a viver isto e se calhar não vou a tempo. Não, vamos sempre a tempo, desde que possamos perceber e lembrar que o corpo está sempre disponível para receber novas instruções. Então, esta coisa dos anos, esta situação de termos passado muito tempo, é relativo, porque nós podemos, e o de bom, o que há de bom nesta matéria, é que pela positividade, pelo amor, pela elevação, portanto, ao elevarmos a nossa frequência, nós, e está provado cientificamente, nós chegamos muito mais facilmente a um estado favorável, a nível emocional, do que não precisamos de andar os anos todos que andamos para trás a construir o contrário, não é? Portanto, eu acredito que, e respondendo aqui à questão, o primeiro passo, e se calhar o derradeiro passo, é deixarmos de lutar contra nós mesmos. É conseguirmos criar condições, a meditação ajuda muito nisso, criarmos condições para permanecermos em nós a maior parte do tempo em presença, em atenção, com amor, aceitar exatamente aquilo que nós estamos a pensar e a sentir, porque no fundo a vida, a sociedade, fizeram-nos acreditar de alguma forma ao longo do tempo que precisávamos de nos tornar outra pessoa, se calhar para merecer o amor, para merecer a abundância, para merecer todas as coisas boas que nós procuramos. E a verdade é que não é isso. A verdade é que nós já somos tudo isso, não é? E quando começamos a olhar para nós, quando deixamos de lutar contra nós próprios, porque é aí que está a grande questão. Eu luto com o mundo porque estou em luta comigo mesmo. Não é? Então, se eu deixar de lutar contra mim, se eu me acolher, se eu conseguir aceitar, compreender e estar de acordo com aquilo que eu estou a sentir, então eu vou naturalmente vibrar isso para o mundo. Então, o primeiro passo será, se calhar, parar, se calhar, criar condições para permanecermos o mais tempo possível em nós, nessa presença, olhar para a nossa história com muita compaixão, que é, no fundo, perceber que tudo aquilo que nós passamos não nos define, mas ajudou-nos a seguir a esta maturidade, a esta consciência do agora, de hoje, e lembrar que nós podemos, a qualquer momento, construir uma nova narrativa, uma nova história e fomentar novas experiências. É preciso lembrar também que, quando falamos de autoestima e amor próprio, não quer dizer que somos melhores ou diferentes dos outros. Nós, todos nós, andamos à procura do mesmo e queremos sentir o mesmo, ao fim e ao cabo, como humanos. Precisamos de lembrar que é no momento em que nós integramos tudo isto e percebemos que somos todos iguais, de alguma forma, e diferentes ao mesmo tempo, e que nos começamos a focar em nós próprios, que começamos a viver verdadeiramente. Deixamos de sobreviver e passamos a viver. E isso é muito importante. Por isso, o primeiro passo é, sobretudo, acabar com esta luta, não é? Que muitas vezes, muitas pessoas me referem, já que eu acordo de manhã, estou logo a julgar-me, estou logo a questionar-me, e isto com treino, diariamente, consegue-se reverter o processo, e em vez de dizermos a nós próprios o que somos de uma forma menos positiva, vamos começar a dizer a nós próprios: ok, eu aceito-te como és, eu amo-te como és, e está tudo certo, e é por aí.
1: Muito bem, que estas palavras possam ter chegado aos nossos ouvintes da melhor maneira, para que possam também ter, eu diria, uma semana mais feliz, não é? Joaquim, estamos a chegar ao final de mais um espaço. Queremos lembrar os nossos ouvintes que qualquer questão pode ser enviada, não é?
0: Exatamente. Poderão enviar questões para a rádio, diretamente, através do site da rádio. Poderão enviar também questões para o meu telefone, o 960059885. Ou para as minhas páginas, ou se quiserem que o vosso nome não apareça, também pode ser, podem abreviar ou pôr anónimo, qualquer coisa. O que nos interessa mesmo é trazer o tema, e porque o tema é semelhante a tantos de nós, não é? Portanto, isso é o mais importante.
1: Sem dúvida. Ficam os contactos da rádio também disponíveis para que essas questões nos possam chegar. Joaquim, terminamos então o espaço desta semana. Na próxima segunda, cá estaremos. Um abraço.
0: Exatamente. Um grande abraço, João. Mais uma vez, muito obrigado.
1: Obrigado.
0: Um grande abraço a todos os ouvintes. Obrigado.
1: Muito obrigado. Bom dia, boa semana.
0: Bom dia.
1: Joaquim Caro connosco. E Guita diz-nos: a autoestima não nasce quando os outros começam a elogiar-nos. Nasce quando deixamos de acreditar nas críticas que nunca definiram quem verdadeiramente somos.

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1: Pode ouvir também em reposição aos domingos este espaço aqui na Voz de Reguengos. Ora bem, temos aqui aniversariantes hoje e por isso temos os parabéns prontos. De parabéns está hoje o nosso ouvinte Francisco Caeiro a completar os seus 56 anos. Depois temos a nossa ouvinte Laura a completar 57 anos. E temos aqui duas senhoras que são comadres da nossa ouvinte Nevita. Portanto, a Dona Guiomar e também a Dona Ana a completarem também respectivamente 77 e 67 anos. Portanto, parabéns a todos estes quatro ouvintes. Um dia feliz é o que desejamos e, portanto, terminamos as manhãs da Voz de Reguengos precisamente com esse tema habitual de parabéns. Eu regresso depois das 11 para mais uma edição de Discos Pedidos, a primeira da semana. Fique por aí, até já.

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2: Sejam muito bem-vindos à edição da manhã dos Discos Pedidos, que como sempre está no ar entre as 11 e o meio-dia. Quero lembrar que pode enviar mensagem também. As mensagens passam sempre depois do meio-dia e poderá fazê-lo através do Facebook da Voz de Reguengos ou através de mensagem SMS ou mensagem WhatsApp 961-734-481. 961-734-481. 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
2: 266-502-766 é o número a ligar. A frase que terá que dizer é: Instituto Ótico de Reguengos, o seu ótico de família. E hoje começamos por Mil Fontes. Olá, Manuela, muito bom dia.
6: Bom dia, João.
2: Como é que está? Tudo bem?
6: É, vais andando, João.
2: Por aqui também, vamos andando, não é?
6: Agora está mais fresquinho, até está bem.
2: Aqui também tem estado, também tem estado. Pois é, mas aí...
6: Ainda bem.
2: Aí está certamente muito mais, não é?
6: Sim, sim, aqui é 22, 23.
2: Claro.
6: Pois, ali juntinho ao mar até havia assim um bocado fresquinho mais, mas pronto.
2: Pois é.
6: A gente dá-me um cobertor, não faz mal.
2: Isso até parece...
6: Veja sempre, com o frio, com o calor é que é pior. Agora o frio a gente arranja sempre para se cobrir. Agora o calor não é. É para a gente ficar todos descapotados.
2: Pois, pois. Isso até parece estranho, não é? Um cobertor no verão, não é?
6: Mas... É verdade. O tempo anda muito esquisito.
2: É verdade, também é verdade.
6: Anda muito esquisito.
2: Bom,
6: okay.
2: Vamos à frase
6: então.
2: Vamos lá.
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2: Ora, Luís Martins, Maria do Monte e a Fonte Sagrada.
6: Sim, senhora.
2: É, portanto, o tema que vamos ouvir.
6: Exatamente, João. Olho, vou mandar um beijinho para a Conceição, para a Julieta, para a Maria Custódia, para a Manuela Cambaio, para o Casalinho Simpatia, para o Sr. António Pires, para o Sr. Joaquim Elias, e para o Sr. Manuel Rosado, para o Sr. Zé da Horta com as melhoras, e para todos os ouvintes, uma boa semana para todos, e ficamos por aqui.
2: Muito bem, fica então dedicado, Manuela.
6: Pois, João, para a sua família, tudo bom, que eu desejo para todos. Até um dia destes.
2: Sim, senhora, nós cá vamos ficando à sua espera, está bem?
6: Sim, senhora, João, então fique, que fica muito bem.
2: Um beijinho para si, Manuela. Boa semana.
6: João, adeusinho. Obrigado.
2: Obrigado, bom dia. Vamos então ouvir esse som escolhido pela Manuela Marques, a ligar de Vila Nova de Bilfontes.

0: Uma abordagem diferente à lenda da Fonte de Maria do Monte e a Fonte Sagrada, projeto de Luís Martins. Vão passando 14 minutos às 11 em frente com mais uma chamada. Agora falamos com o nosso ouvinte Feliciano. Muito bom dia.
1: Olá, Sr. João, muito bom dia.
0: Bem disposto, Feliciano?
1: Bem disposto, Sr. João.
0: Energia reforçada?
1: Ou um bocadinho carregada, ainda não está a 100%, mas 90%.
0: Já não é mau, já não é mau.
1: A energia, o carregamento da bateria, Sr. João.
0: Pois, mas isso também carrega rápido.
1: Oh. às vezes até carrega rápido demais, Sr. João.
0: Pois acredito, mas ainda bem que assim é bom sinal.
1: Olha, ontem tive mais o toito, temos a armar umas bejecazinhas.
0: Lá está. Ficaram...
1: Ficou mais carregada a bateria.
0: Pois, exatamente, era isso que eu ia dizer. Ficaram totalmente carregadas essas baterias. Pois, ainda bem, ainda bem.
1: Tivemos lá armado umas bejecazinhas de manhã.
0: Muito bem.
1: Perto de meio-dia.
0: Exato. Sim, senhor, então vamos à nossa frase.
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0: Hoje, para começarmos a semana, o que é que vamos ouvir?
1: Ora, Matias Damásio, com Vanessa Martini, queremos ver-nos.
0: E vamos dedicar, não é?
1: Vamos dedicar aqui, para falar aqui das Fuzeiras, para a Felícia, para a Tonica, para o Manela Bílio, para o Eduardo, para o António Veríssimo, o Toy, o Bruno, o Fábio, o André, o Bruno, por acaso o Bruno anda aqui ao pé de mim, aqui a tratar as Oliveiras, Sr. João.
0: Um abraço para ele.
1: Pois o Quim Agostinho, pois o Agostinho, para o Becas, pois o Quim Elias, para a Dona Conceição, Dona Flávia, Dona Tina, Dona Alexandra, para as senhoras da Azaruja, para a Dona Rosarinho, olha, para o São João e sua família, e está tudo, Sr. João.
0: Pronto, muito bem, fica então dedicado. Sendo assim, Feliciano, resta-me agradecer a sua participação e desejar-lhe uma ótima semana.
1: Igualmente para o meu amigo João, um abraço e até amanhã.
0: Um abraço, até amanhã, bom dia. Vamos então ouvir a Vanessa Martins com o Matias Damásio, Porque Queremos Ver-nos, é a próxima que toca na Voz de Reguengos.

0: Porque Queremos Ver-nos. É música trazida por Varência Martini e também Matias Damasio. 20 minutos depois das 11. Não se esqueça de enviar a sua mensagem também para o espaço de mensagens que vai para o ar depois do meio-dia. Agora é tempo de ir até a Mieira conversar com a Flávia. Muito bom dia.
1: Bom dia.
0: Tudo bem, Flávia?
1: Está tudo bem.
0: Por aí é dia de trabalho, certo?
1: É dia de trabalho.
0: Muito bem, muito bem. Flávia, então vamos à nossa frase.
1: Instituto Ótico de Reguengos, o seu ótico de família.
0: E hoje quem vamos ouvir?
1: A Rebeca, com o tema qualquer.
0: Sim, senhor, muito bem. E, portanto, vamos também dedicá-la, não é?
1: Sim, aos meus pais, ao meu irmão, à Conceição Ares, à Marília, ao Becas, ao António Pires, ao Toy, à Ana Maria, à Jacinta, à Clara, à Maria Custódia, bem para todos os ouvintes que estiverem na escuta, ao Sr. Feliciano, ao Sr. Agostinho. Bem, somos muitos, é para a família Rádio Voz de Reguengos, para todos. Uma boa semana de trabalho, para quem estiver a trabalhar, e para quem estiver de férias, umas boas férias.
0: Ora, aí está, muito bem. Pronto, e sendo assim, vamos ouvir o beijinho português da Rebeca.
1: Ok, ok.
0: Sendo assim, Flávia, bom dia de trabalho por aí.
1: Obrigada, até amanhã.
0: Até amanhã, obrigado. A Flávia a ligar de Amieira e a pedir a Rebeca, lembramos que esta é uma hora patrocinada pelo Instituto Ótico de Reguengos.
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0: E depois de ouvirmos a Rebeca, seguimos com mais uma participação. Agora conversamos com mais um ouvinte. Muito bom dia.
1: Olá, bom dia.
0: Conceição Aires, como é que está?
1: Está tudo ok, graças a Deus.
0: Sim, senhor. Ainda bem. Passou bem o fim de semana, não é?
1: Sim, dentro dos possíveis.
0: Dentro dos possíveis.
1: Fresquinho, não é? Não teve calor.
0: Sim, esteve melhor, não é? Esteve melhor.
1: Bueno, estava bueno.
0: Muito bem. E a frase?
1: Instituto Ótico de Riengos, o seu ótico de família.
0: Ora, temos aqui um tema de parabéns, não é? Para ouvir.
1: Sim, sim. Pronto, é para o Francisqueiro. Muitos parabéns para ele e tudo corra bem na vida dele, é o que ele deseja. E claro, e nós todos, não é? Não sou só eu.
0: Claro.
1: Depois é para as comadres da Nédita.
0: Sim.
1: E já não me lembro o nome delas, pronto.
0: Ora, Guiomar e Ana.
1: Pronto, para elas as duas e tudo corra bem na vida delas também.
0: E ainda há uma outra senhora a completar mais o aniversário, que é Laura, faz 57 anos.
1: Pronto, e para a Laura também, claro, quem faz anos. Tudo corra bem na vida e sejam felizes e tudo bom. Depois vai para a Manuela Marques, gostei muito da música dela.
0: Sim.
1: Sim, gostei muito. E depois vai para a Flávia, vai para as meninas da Azaruja, vai para o Rosarinho, vai para a Flávia, já disse, vai para o Rosarinho, vai para a Nedita, vai para o Joaquim Elias, o Agostinho da Marleja, o Zé da Horta com as melhoras, para a Alexandra, o Manel Rosado,
0: sim,
1: para o Cosme,
0: uhum.
1: Vai lá para o Uiuiuiui, também, lá para a Évora.
0: O Luís Maximino, sim.
1: E vai para todos, João, olha, para o Toy, para o António Pires, para o Gonçalo Louro, e olha, e para todos, João.
0: Muito bem.
1: Não vou perder na dedicatória, portanto fica tudo incluído. Para a Maria Custódia, fica tudo incluído, João.
0: Muito bem, fica então
1: pois
0: dedicado.
1: Está. Amanhã Deus dará o cá de série.
0: Exato, e amanhã cá esperamos novamente.
1: Pois, se for capaz, às vezes é... Está a gente tus e...
0: E nada, não é?
1: E nada.
0: Ai,
1: Jesus.
0: Conceição.
1: João, vá.
0: Boa semana.
1: A todos e até amanhã, se Deus quiser.
0: Muito obrigado, mas sim também. Boa semana
1: obrigado,
0: para si.
1: João, obrigado.
0: Obrigado eu. Vamos ouvir então o Zé Amaro. Traz-nos este feliz aniversário. Estamos em tempo de discos pedidos até ao meio-dia. Não se esqueça então, 266-502-766 é a linha que está disponível para fazer o seu pedido musical e para fazer também a sua dedicatória.

0: E depois de ouvirmos este feliz aniversário com o Zé Amaro, seguimos em frente com mais uma participação. Ficamos em Reguengos com a Marília. Muito bom dia.
1: Bom dia, João Ferreira, e bom dia a todos os ouvintes.
0: Bem disposta, Marília?
1: Bem disposta, como sempre.
0: Portanto, está a começar bem a semana, não é?
1: Já melhorzinha, portanto, já tenho mais vontade de participar.
0: Pronto,
1: e
0: ainda
1: de
0: bem.
1: De sorrir.
0: Ainda bem que assim é.
1: É.
0: Marília, vamos à frase.
1: Tem que ser uma ajudinha, João.
0: Instituto Ótico de Reguengos.
1: Instituto Ótico de Reguengos.
0: O seu ótico de família.
1: O seu ótico de família, que é o meu.
0: Pois, olhe, pronto.
1: E... É da minha família toda.
0: Ainda bem.
1: Vamos... Está a ver, toda a gente tem falta de vista.
0: Pronto, olhe, infelizmente, não é?
1: Isto... Infelizmente.
0: Vai acontecendo a todos, não é?
1: É verdade.
0: Bom, então quem vamos ouvir?
1: Vamos ouvir hoje a Rosinha com um homem pequenino, mas trabalhador.
0: Muito bem, muito bem. Vamos dedicar então essa música.
1: Oh, então me deixaste a rir.
0: Às vezes temos que fazer, temos que rir um bocadinho.
1: Vai ser para o Francisco Queiro.
0: Sim.
1: Espero que ele não me leve a mal. E a todos os ouvintes que fazem anos. E ficamos por aqui, já mais para as pessoas que fazem anos.
0: Ah, muito bem. Mais para o Francisco.
1: Espero que ele goste desta música, porque ele também é pequeno.
0: Pronto, especialmente então para ele. Deve estar a ouvir, não é?
1: Sim, sim. E lá diz assim, aquela malandra.
0: Pronto, então.
1: Um beijinho também para a Nevita, que é a mãe. Um grande
0: Sim.
1: beijinho para essa senhora, que eu gosto muito de ouvir. E a toda a família dele.
0: Sim, senhora, fica então dedicado.
1: Sim.
0: Então, sendo assim, Marília, espero que possa ter um bom dia e uma boa semana.
1: Obrigada, João, e para si também.
0: Muito obrigado. Então, até amanhã. Vamos então ouvir Rosinha, já a seguir.
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0: E depois de ouvirmos este tema da Rosinha, vamos seguir em frente na edição da manhã dos Discos Pedidos. Vamos até Vendinha conversar com a nossa ouvinte Rosarinho. Muito bom dia.
1: Bom dia, João.
0: Tudo bem, Rosarinho?
1: Sim, vai andando.
0: Vai andando.
1: Está melhor, já é outra coisa.
0: Pronto, exatamente. Isso é que queremos, que as pessoas que estão menos bem, que possam ir andando um pouquinho melhor de saúde, não é?
1: Sim. Tal e qual.
0: Pois é. Sim, senhora. Então, vamos lá saber qual é a frase de participação.
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0: Exato. E, portanto, temos aqui um clássico da música portuguesa hoje para recordarmos, não é? Quem vamos ouvir?
1: Claro que eu gosto muito de ouvir. Essa mulher abre a boca e fica a cantar.
0: Sem dúvida. Sem dúvida. É. E qualquer canção, não é?
1: Qualquer uma.
0: É verdade. Então, Lara Lee, Telepatia.
1: Telepatia, exatamente.
0: Vai ser para dedicar este tema?
1: Vamos dedicar à mãe, com um beijinho aos melhores, para Fátima Henriques, para Conceição Aires, para o Toy, para o Becas, para a Alexandra, para o Grupo das Maravilhosas, para o Cristiano, para o Zé da Horta, com boas melhores, com voto de boas melhores também. Vai para o meu marido, vai para o meu filhote, que também deve estar à escuta, e para toda a corporação dos bombeiros. Vai para a Manuela Cambaio e para a família Paixão. E agora é tudo.
0: E por agora tu?
1: Concluído já, pois.
0: Sim, senhor, muito bem. Fica então dedicado. Rosarinha, agradeço então a sua chamada, a sua participação. Vamos ouvir esse tema de Lara Lee. Espero que a semana possa correr bem e uma vez mais as melhoras ao marido, está bem?
1: Obrigada, João. Obrigada.
0: Até amanhã.
1: Uma boa semana de trabalho.
0: Muito obrigado. Bom dia.
1: Bom dia.
0: Para ouvirmos a Lara Lee, recordamos Telepatia.

0: E assim recuamos atrás no tempo, ao ano de 1981, onde fomos realmente buscar esta canção da Lara Lee, Telepatia. Avançamos para mais uma chamada nesta manhã e agora conversamos com o nosso ouvinte Toy. Muito bom dia.
1: Bom dia, Sr. Ferreira, a todos os seus fiéis ouvintes.
0: Bem disposto, Toy?
1: Uma maravilha, Sr. Ferreira.
0: Para uma segunda-feira e depois de algumas horas de trabalho, está com muita energia.
1: Oh, Sr. Ferreira, já a segunda-feira uma pessoa já vê assim mais morto que vivo, então como é que é a sexta?
0: Pois, também é verdade. Portanto, tem que continuar com essa energia, não é?
1: Tem que ser, Sr. Ferreira. Pensamento positivo.
0: Sem dúvida, sem dúvida.
1: E sem stress, deixa não haja stress.
0: Exatamente.
1: Ainda não tive agora, foi telefonar ao nosso 610 para dar os parabéns, eu já o vou ligar.
0: É verdade, hoje está de parabéns. Será que temos bolo?
1: Oh, Sr. Ferreira, pergunta do dia, não sabemos.
0: É que, como o Toy não perguntou, perguntei eu, não é?
1: Então, qual, Sr. Ferreira? É a pergunta do dia hoje.
0: Pois é. Bom, então,
1: olha,
0: vamos à frase.
1: O Elias está lá na escuta, este também teve férias, andou desaparecido.
0: Ah, pois, então, sendo assim, agora já está com a energia reforçada também.
1: É, isto lá reza a história, Sr. Ferreira, só tem férias quem trabalha.
0: Oh, nem mais, nem mais.
1: Mas eu não o vejo a fazer nada, mas pronto, deixa-me lá isso.
0: Bom, então vamos à frase.
1: Ora, Instituto Óptico, traguem do Céu Óptico, família.
0: Quem vamos ouvir?
1: Oh, Sr. Ferreira, os cantores nascis. Quero ser tua amante, isso é o nome da música.
0: É, exatamente, vamos ouvir aqui esta mistura de flamenco com Afro House, não é? Uma fusão aqui de estilos.
1: Que
0: temos aqui. E vamos...
1: isso é mesmo para quem sabe dançar, Sr. Ferreira.
0: Se calhar não é o nosso caso.
1: Tal e qual.
0: Pronto. vamos dedicar a música.
1: Então lá, Sr. Ferreira, vai para todo o auditório, cai além fronteiras, lá até mil fontes, hoje abri a porta.
0: É verdade, é verdade.
1: Ainda ouvi. E pronto, as melhores para quem está menos bem de saúde. Muitos parabéns aos 610, com muito amor, saúde e pasta do resto do universo que traz. Não te esqueças de pagar uma joia me encontrando.
0: Sim.
1: E pronto, está tudo, Sr. Ferreira. Vai para vocês e na rádio com uma excelente semana para tudo.
0: Sim, senhor. Fica então dedicado. Então, sendo assim, a continuação de um bom dia. Já agora, bom descanso também, Toy.
1: Obrigado, Sr. Ferreira.
0: Um abraço.
1: Vá, um abraço e até amanhã.
0: Até amanhã, obrigado. Ora bem, tentamos ainda atender uma última chamada nesta manhã através do 266-502-766.
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0: Quero ser tua amante, ritmos vindos do outro lado da fronteira. Vamos para a última participação desta manhã e ficamos em reguengos com a nossa ouvinte Fátima Henriques. Muito bom dia.
1: Bom dia, João.
0: Olá, Fátima, tudo bem?
1: Ora, cá estamos com o Maurício sempre aqui por casa.
0: Exatamente,
1: ouvir. Aqui embaixo está o Pendurado, está fresquinho.
0: Exato.
1: Estamos a apanhar o fresquinho da manhã.
0: Há que aproveitá-lo, não é? À tarde.
1: É isso.
0: Está sempre mais calor, portanto.
1: Foi à tarde também.
0: Pois é, muito bem. Vamos então saber qual é a frase de participação.
1: Isto tudo é outro alguém que eu sou de família.
0: Ora, então hoje quem vem pedir para ouvir?
1: O Marco Paulo, te amo.
0: Vamos também dedicar esse tema, não é?
1: E vai dar para as minhas filhas, com um beijinho para elas às 5. Depois vai para as minhas netas, para as bisnetas, para os netos, para os genros, para o marido, para a família. E vou dedicar a toda a gente, participantes e ouvintes da nossa rádio. A toda a gente, uma boa semana para toda a gente. E está tudo.
0: Sim, senhora. Muito bem. Fica então dedicado. Sendo assim, Fátima, espero que possa ter também uma boa semana.
1: Obrigado. Igualmente para a gente, para todos vocês também.
0: Muito obrigado. Até amanhã.
1: Até amanhã. Obrigado.
0: Obrigado. Bom dia. 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
0: 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Ficamos ainda com o Marco Paulo e este Te Amo, pedido da nossa ouvinte Fátima Henriques. Eu regresso depois das notícias, nesse que é o simultâneo Rádio Voz de Reguengos, Rádio Castrense. Até já.

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5: De Serpa recebeu ontem o 22º Congresso Federativo do Partido Socialista do Baixo Alentejo. A reunião magna decorreu sob o lema "O Baixo Alentejo é Futuro", assinalando o culminar de um processo eleitoral interno orientado para a proximidade aos territórios e para a renovação das estruturas concelhias e federativa, diz a Federação do PS Baixo Alentejo. A nota à imprensa: durante o Congresso foram cumpridas as formalidades relativas à transição da presidência da Federação. Marcelo Guerreiro, presidente da Câmara de Ourique desde 2015, assumiu funções como novo presidente da Federação do Baixo Alentejo do Partido Socialista, sucedendo a Nelson Brito, que desempenhou o cargo ao longo dos últimos 3 três mandatos. Na sua intervenção, Marcelo Guerreiro destacou o início de uma nova etapa para a estrutura socialista, sublinhando que começou ontem um novo ciclo, mais próximo dos militantes, mais presente no território, mais aberto à sociedade e mais preparado para os desafios que a região tem pela frente. E a autarquia de Mértola vai implementar no terreno o projeto Cintura Verde de Mértola, um projeto de conectividade ecológica e resiliência, um investimento de 3.889.000 euros, com participados em 2.699.000 euros pelo Programa Regional Alentejo 2030. A intervenção abrangerá uma área urbana de cerca de 28.400 metros quadrados que será transformada num espaço verde multifuncional, promovendo a adaptação às alterações climáticas e reforçando a biodiversidade e a melhoria da qualidade de vida da população, como revela o presidente da autarquia da Vila Museu, Mário Tomé.
6: Temos também as dinâmicas da ITI, do ponto de vista de financiamento comunitário, da ITI da água, e percebemos que existe enquadramento ali na lógica, como desenhámos o projeto e a ideia da regeneração, da cintura verde, do verde, da limpeza, da regularização da linha de água que estava no fundo soterrado e que vai ser recuperada por nós neste projeto, e portanto vai ser esta junção fatores, a recuperação do espaço físico em si, um parque de feiras e mercados de excelência, também uma zona de estacionamento regularizada de excelência com sombreamento, e depois a outra componente, o facto de ter esse cariz do ponto de vista de sustentabilidade, nos dá essa garantia. Portanto, é um projeto importante para nós, que lutámos muito com a honestidade, isto dura uma série de meses, de anos, até chegarmos ao dia de hoje em que estamos a iniciar a obra. E portanto estes dias são muito importantes sempre, porque significam muito esforço e o conseguir. Portanto, é um bocadinho assim, é um pouco esta ideia.
5: A Câmara de Mértola já está a implementar no terreno o projeto Cintura Verde de Mértola, um projeto de conectividade ecológica e resiliência, um investimento de 3.889.000 euros. E a localidade de São Teutónio, no concelho de Odmira, está a preparar-se para receber mais uma edição da FASECO, Feira das Atividades Culturais e Económicas do Concelho de Odmira, que se realiza entre 16 e 19 de julho. Ao longo de 4 dias, o certame reúne o melhor que há ao nível cultural, ao nível da tradição, da gastronomia, artesanato e dos produtos locais, afirmando-se como um dos maiores eventos da região e um ponto de encontro para residentes e visitantes. O programa inclui diversas atividades e propostas de animação para todas as idades, destacando-se também os concertos no palco principal que prometem marcar as noites da feira. No dia 17 de julho, atua Buba Espinho, seguindo-se Miguel Gameiro e os Polo Norte no dia 18 e Toy no dia 19. A FASECO volta assim a afirmar-se como uma montra da identidade e do dinamismo do concelho de Odmira, combinando tradição e modernidade num evento pensado para toda a família. E a coligação Aliança Democrática, PSD-CDS, está a promover entre 9 e 15 de julho as jornadas Governar com Resultados, o Estado da Nação. No âmbito desta iniciativa de debate político, o Distrito de Beja vai acolher uma sessão especial no próximo dia 13 de julho, segunda-feira, hoje, justamente. O encontro está calendarizado para às 21 horas e terá lugar na sede da Distrital de Beja do PSD, localizada no Largo dos Correios, na capital de distrito. O grande destaque da noite vai para a presença de Rita Judice, que participará nesta sessão aberta à discussão sobre o atual rumo político e os resultados da governação no país. Ainda na política, o deputado deputado do Partido Socialista eleito por Beja, Pedro do Carmo, realiza amanhã um conjunto de iniciativas no distrito no âmbito da preparação do debate do Estado da Nação, que terá lugar no próximo dia 16 de julho na Assembleia da República. A Ação Integra, um programa nacional promovido pelo Grupo Parlamentar do PS, a que levará os deputados socialistas a vários pontos do país, com o objetivo de ouvir as preocupações das populações, das instituições e dos agentes económicos, recolhendo contributos para o debate parlamentar. No Distrito de Beja, a iniciativa centra-se na valorização da produção local e dos pequenos produtores agrícolas. O programa tem início amanhã às 10 horas, com um encontro na sala de reuniões da Junta de Freguesia de São João de Negrilhos, no concelho de Aljustrel, que reunirá pequenos produtores locais. Pelas 11 horas, Pedro do Carmo visita uma exploração agrícola que abastece os pequenos circuitos de produção e comercialização local, procurando conhecer de perto a realidade destes produtores e dos desafios que enfrentam diariamente. E a valorização do Fórum Romano de Beja continua a dar passos importantes na sequência da reunião de trabalho realizada no dia 7 de julho, dedicado ao futuro daquele importante sítio arqueológico. O vereador da Cultura e Património da Câmara de Beja, Vítor Picado, destacou a importância da articulação entre as várias entidades para concretizar um projeto que considera fundamental para Beja e para toda a região.
7: É importante conseguirmos aglutinar vontades para desenvolver este projeto que é fundamental para Beja e para a região. Dizer que ainda antes disso, há sensivelmente duas, três semanas, também tivemos cá a senhora diretora do Museu Nacional de Arte Romana, Trinidade Nogales, que figura, e o seu marido também figura maior da arqueologia ibérica, e também anterior diretor desta instituição. E temos cá o Museu de Mérida, é para nós um motivo de orgulho e dizer claramente que temos os parceiros certos e que Beja está a chamar a atenção dos parceiros certos, que ele também estamos a desenvolver, nesta senda de valorização do património. Neste caso concreto, a reunião anterior centrou-se sobre o Museu Romano, tendo em conta o inestimável spoiler que hoje costumamos à nossa guarda. Esta reunião que tivemos esta semana vem na senda deste trabalho, mas teve tudo a ver com o Fórum Romano e a sua valorização, que são projetos que estão intrinsecamente ligados. E desde logo as entidades que estiveram cá deixaram também bem patente a disponibilidade que têm para este trabalho que tem que ser articulado entre as várias equipes.
5: Declarações de Vítor Picado, vereador da Câmara Municipal de Beja. E os participantes do ATL de Verão 2026, promovido pela Câmara de Castro Verde, continuam a viver uma semana marcada por muita animação, descoberta e espírito de partilha. Com um programa diversificado, as atividades têm proporcionado momentos de grande entusiasmo, combinando diversão com experiências educativas. As idas à piscina municipal voltaram a destacar-se como um dos pontos altos, oferecendo refresco e muita alegria nos dias de calor que se fazem sentir, sublinha a Câmara Municipal de Castro Verde. Ao longo da semana, houve ainda espaço para a criatividade através de atividades de expressão plástica, bem como jogos, desafios e dinâmicas do grupo que incentivam o convívio, a imaginação e o trabalho em equipa.
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12: E neste momento passam 15 minutos do meio-dia. Estamos a começar mais uma hora de emissão. 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
12: O restaurante da Casa do Benfica está encerrado, vai reabrir no próximo dia 21 de julho e o Sem Papas encerra, como sabe, à segunda-feira para descanso do pessoal.
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12: A Vila de Monsaraz volta a ser palco de uma das mais emblemáticas celebrações da cultura regional, com a Gala do Cante Vinzeis, nas terras do Grande Lago, marcada para o próximo dia 19 de julho, às 22 horas, no Largo Dom Nuno Álvares Pereira. O evento integra a programação cultural do município e destaca o valor patrimonial do cante alentejano, reconhecido como Património Cultural e Material da Humanidade. A edição deste ano reúne um conjunto de intérpretes e grupos que representam diferentes expressões e sensibilidades do cante. Entre os participantes encontram-se Inês Gonçalves, o grupo coral etnográfico Amigos do Alentejo do Feijó, Manuel Sérgio e José Farinha, artistas que têm contribuído para a preservação e renovação desta tradição. A gala contará ainda com a presença do grupo coral da Freguesia de Monsaraz, cuja atuação reforça a ligação profunda entre a comunidade local e o cante. Com o cenário único de Monsaraz como pano de fundo, o evento promete uma noite dedicada à memória, à identidade e à partilha, reunindo visitantes, comunidade e amantes da cultura alentejana. A iniciativa é promovida pelo município de Reguengos de Monsaraz, através dos seus serviços culturais e do programa Monsaraz Museu Aberto, reforçando o compromisso de valorização das tradições que definem o território.
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12: Sejam muito bem-vindos ao espaço de mensagens.
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12: Pois bem, para participar deste espaço, faça-nos chegar então a sua mensagem ao nosso Facebook ou então por SMS ou mensagem WhatsApp 961-734-481. 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
12: 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Musicalmente abrimos esta hora com a voz de Zé Amaro. Boa tarde, gostava de ouvir José Amaro com o Malhão do Beijo. Obrigado, assina Amieira. Abraço. Muito obrigado, Amieira. Um abraço para si também. Uma ótima segunda-feira. Agradecemos a sua participação uma vez mais. E vamos lá então iniciar esta hora com o Zé Amaro, que toca uma vez mais na sua rádio. Traz-nos o Malhão do Beijo. Uma ótima tarde para todos. Bom almoço. Se prepara também para almoçar na companhia dos 99 FM.

E depois de escutarmos o Zé Amaro, seguimos com a música que é trazida pela Tuna de Alcafaz. Essa Alcatuna vai nos trazer então essa serenata e a mensagem diz: bom dia, sou João, queríamos ouvir Alcatuna com Alcafaz. É uma mensagem enviada pelo Ricardo do Bar da Liga dos Combatentes. Obrigado pela participação e um bom dia de trabalho para vocês aí.

0: A serenata de Alcafaxe com a Alcatuna, uma vez mais, a tocar por cá na emissão da Voz de Reguengos. E seguimos com mais um pedido musical. Este chega-nos da nossa ouvinte Lia. Olá, gostaria de ouvir a música de Marco Paulo. Nossa Senhora, obrigado. Obrigado nós, Lia, também pela participação.
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0: voz de Marco Ball, uma vez mais, a passar por cá neste espaço de pedidos. Lembramos que para participar neste espaço basta que nos faça chegar uma mensagem via Facebook ou via mensagem SMS ou WhatsApp. Lembramos o número 961-734-481. E a próxima mensagem diz: bom dia, João, gostaria de pedir a música Jaquim, dos Cantadores do Alentejo, para dedicar ao Joaquim Elias, aos meus restantes colegas da Manuela Edmundo, ao João e a todos os que estão na escuta. Assina Nélio Nunes. Obrigado, Nélio, pela participação. Vamos então ouvir esse tema depois de recordarmos o patrocínio que temos nesta hora.
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0: banana. E depois de ouvirmos os cantadores, seguimos já a seguida com o DJ Ruma Fátima.
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0: Bom dia, sou João, gostava de ouvir DJ Ruma Fátima. Não me negues o seu amor. Obrigado, assina Ana Gato. Obrigado, Ana, uma vez mais também pela participação neste espaço de pedidos musicais.

0: DJ Roma Fátima, não me negues o teu amor. Estamos a 13 minutos da uma, é assim que fechamos também o espaço de mensagens para esta segunda-feira. 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
0: Ficamos agora a 7 minutos e meio da 1 da tarde. Quero lembrar que depois da 1 e meia no ar vamos ter mais uma edição dos Parodiantes, novo episódio para ouvir. Agora despertamos o tempo numa tarde que começa com o sol, alguma nebulosidade, pouca, uma temperatura de 33 graus hoje em Reguengos de Monsaraz, 32 em Mourão e Moura, 31 em Évora Redondo, Alandroal e Portel, 30 em Beja, 29 graus é a máxima em Porto Alegre. Na próxima noite a mínima vai descer aos 16 graus. Amanhã devemos ter um dia muito parecido ao de hoje, com um dia de céu pouco nublado ou limpo, vento fraco e uma máxima também de 33 graus previstos para Reguengos de Monsaraz. Olhamos agora para a informação que vai marcar o Jornal da Uma. Termina esta segunda-feira a campanha de segurança rodoviária Duas Rodas, Agarre-se à Vida. A Bienal Monsaraz Museu Aberto prossegue nesta segunda-feira. A partir das 19 horas haverá no Jardim da Universidade um momento de pensamento e música. E a questão que se impõe é: o que pode a cultura? O município de Reguengos está a efetuar nesta semana trabalhos de limpeza e manutenção de vias urbanas na cidade, já lhe vamos dizer onde, e ainda destaque para um veículo pesado de mercadorias que se despistou esta manhã na Estrada Nacional 4 em Borba. Estas são apenas algumas das notícias que irão ser desenvolvidas no topo de hora, aqui na sua rádio.
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1: Mais uma vez, muito boa tarde. Termina esta segunda-feira a campanha de segurança rodoviária. Duas rodas, agarre-se à vida. A ação é promovida pela Autoridade Nacional de Segurança Rodoviária, pela GNR e também pela PSP e tem como objetivo sensibilizar os condutores de motociclos e ciclomotores para a adoção de comportamentos mais seguros na estrada. Integrada no Plano Nacional de Fiscalização 2026, a campanha decorreu ao longo da última semana, combinando ações de sensibilização e operações de fiscalização em locais identificados com maior sinistralidade, envolvendo veículos de duas rodas a motores. A Bienal Monsaraz Museu Aberto prossegue nesta segunda-feira. Às 19 horas, no Jardim da Universidade, haverá um momento de pensamento e música e a questão que se impõe é: o que pode a cultura? António Pinto Ribeiro reflete sobre o papel da cultura na transformação das comunidades e dos territórios, com a sessão a ser complementada por um concerto de soprano Eduarda Melo, acompanhada pela guitarra elétrica de Nuno da Rocha. Às 22 horas, na Arena do Castelo de Monsaraz, haverá teatro e música com o projeto Pândiga. A partir da Farsa das Ciganas, de Gil Vicente, as companhias Um Coletivo de Portugal e Atos Íntimos de Espanha cruzam teatro e música para celebrar a herança do povo cigano. 5 séculos depois da obra original, o espetáculo interroga a Europa de hoje e os sonhos de quem vem de fora. Mais do que uma peça de teatro, esta é uma verdadeira festa partilhada com o público. O município de Reguengos-Monsaraz está a efetuar nesta semana trabalhos de limpeza e manutenção de vias urbanas na cidade de Reguengos. Para uma maior segurança é necessário condicionar o trânsito e o estacionamento na urbanização Rotunda do Sol, na urbanização Quinta da Luz, no bairro São João, na urbanização Eira da Luz, na urbanização Quinta Nova, na rua Monsaraz e Corval, na rua de Mourão e na rua Dona Dores Leal. Dado que o trabalho a realizar pode provocar a projeção de detritos e pedras, o município solicita que nestas zonas não estejam estacionadas viaturas. A União de Freguesias de São Manso e São Vicente do Pijeiro convida todos os residentes da Vendinha, naturais da aldeia, imigrantes, antigos residentes e todas as pessoas que mantenham uma ligação especial à terra a participar na Feira de São Vicente do Pijeiro, que terá lugar nos dias 7, 8 e 9 de agosto. Sob o lema Promover a Vendinha, pretende-se construir uma feira feita por todos e para todos, capaz de mostrar o melhor da aldeia, das suas gentes, das suas tradições, da sua criatividade e do seu espírito empreendedor. Se desenvolve uma atividade artesanal, artística, agrícola, cultural ou recreativa, produz produtos locais, coleciona objetos ligados à história da Vendinha, preserva tradições, possui um projeto que gostaria de divulgar ou simplesmente tem uma ideia que possa enriquecer o evento e promover a terra, a União de Freguesias gostaria de contar consigo. Encontram-se igualmente disponíveis algumas oportunidades para exploração de espaços destinados a particulares, associações ou empresas que pretendam integrar a oferta da feira. Este é um convite aberto a todos aqueles que desejem contribuir para o sucesso da Feira de São Vicente do Pijeiro e para a afirmação da Vendinha como uma aldeia dinâmica, acolhedora e orgulhosa da sua identidade. Caso tenha interesse em participar, entre em contacto com a organização, dirigindo-se à Junta de Freguesia ou através dos meios alternativos para que possam, em conjunto, encontrar a melhor forma de integrar a sua participação no evento. Um veículo pesado de mercadorias despistou-se esta manhã na Estrada Nacional 4, em Borba. Houve a necessidade dos bombeiros fazerem trabalhos de desencarceramento do ocupante da viatura. Segundo a Proteção Civil, foi acionado um helicóptero para o local, mas depois foi desmobilizado, não chegando a Nacional 4 a ser cortada. Às 9 da manhã, estiveram no local 13 operacionais com o apoio de 7 viaturas. Rita Judice, a Ministra da Justiça, está hoje na sede da Distrital de Beja do Partido Social Democrata para uma noite de discussão e debate sobre o Estado da Nação. Um encontro que irá decorrer às 21 horas. A presença de Rita Judice em Beja faz parte das jornadas do Estado da Nação até dia 15 de julho. A advogada tem implementado reformas focadas na celeridade dos tribunais, no combate à corrupção e criminalidade económico-financeira e na proteção de vítimas de violência doméstica. O 22º Congresso Federativo do PS Baixo Alentejo decorreu neste domingo no Parque de Feiras e Exposições da cidade de Serpa. A Assembleia Magna do PS aconteceu sob o lema "O Baixo Alentejo é futuro" e marcou, segundo nota da Federação, o culminar de um processo eleitoral interno que pretendeu reafirmar a estratégia de proximidade aos territórios e de renovação das estruturas concelhias e federativa. A ordem de trabalhos contempla a realização de todas as formalidades relacionadas com a transição oficial da presidência da Federação. Marcelo Guerreiro, presidente da Câmara Municipal de Ourique desde 2015, assumiu funções como presidente da Federação do Baixo Alentejo, do PS, cargo que foi desempenhado nos últimos 3 mandatos pelo socialista Nelson Brito. A sessão de encerramento do Congresso Federativo do PS do Baixo Alentejo contou ainda com a presença e a participação de Jamila Madeira, a secretária nacional do partido. E a Agência Regional de Promoção Turística do Alentejo promove no dia de hoje e também no dia de amanhã uma ação de promoção do destino Alentejo na Portugal House, instalada no Time Out Market New York, em Brooklyn, com o objetivo de reforçar a presença da região no mercado norte-americano. De acordo com a agência, a iniciativa divide-se em 2 momentos distintos. Este primeiro dia será dirigido a profissionais do setor do turismo, incluindo operadores, agentes de viagens, jornalistas e influenciadores, enquanto o segundo dia será dedicado ao público em geral. O programa inclui uma apresentação do destino Alentejo pelo presidente da agência, José Manuel Santos, bem como uma intervenção da presidente da Associação Évora 27, Maria do Céu Ramos, dedicada ao projeto Évora Capital Europeia da Cultura 2027. Nesta semana, a piscina municipal de Moura, de ar livre, irá funcionar até às 22 horas, às terças e quintas-feiras, durante estes meses de julho e agosto. Esta extensão do horário permite à população usufruir deste espaço refrescante durante mais tempo nas noites quentes de verão. A piscina municipal é um local de eleição para moradores e visitantes do concelho, estando aberta de junho a setembro. O horário habitual da piscina contempla funcionamento aos sábados, domingos, segundas e quartas-feiras, das 10 às 20 horas e às terças e quintas-feiras, das 10 às 22, estando encerrada às sextas-feiras. Finalmente, digo-lhe que a Feira Anual de Vila Nova da Baronia, no concelho de Alvito, regressa no próximo fim de semana, entre os dias 17 e 19 de julho, prometendo 3 dias de convívio, tradição e animação para todas as idades. O programa arranca na quinta-feira com uma caminhada noturna organizada pela Junta de Freguesia de Vila Nova da Baronia, servindo de antecâmara para o início oficial da feira. Na sexta-feira, o recinto abre às 19 horas, seguindo-se a inauguração oficial às 20. A noite será marcada pelos concertos dos vizinhos e também de Los Romeros, terminando com a animação a cargo de DJ Leo. No sábado, realiza-se o 4º passeio a cavalo e o 10º encontro de vilanovenses, que inclui um jantar convívio. A programação musical tem como principal destaque o concerto dos Delfins, seguindo-se a atuação dos Turbobile. A feira encerra no domingo com a tradicional largada de touros pelas ruas da vila e um concerto de Sara Correia, um dos nomes de maior destaque do fado português da atualidade. Promovido pelo município de Alvito, a Feira Anual de Vila Nova da Baronia volta a conjugar música, tradição e momentos de confraternização, afirmando-se como um dos principais eventos de verão do concelho.
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4: No Mundial, manda o VAR, mesmo quando a vê ao lado. Vimos hoje parodiar o

0: uma entrevista de emprego a um agente de inteligência artificial.
1: Ora, veja aqui que tem 10 anos de experiência.
2: Correto.
1: Mas foi criada há 6 meses.
2: Aprendi a fazer currículos com seres humanos.
1: Sabe que as novas regras europeias obrigam a identificar conteúdos artificiais?
2: Claro. Já preparei as etiquetas.
1: E onde é que pensa colocá-las?
2: Nos relatórios, nos discursos políticos e no diretor-geral.
1: O diretor-geral não é artificial.
2: Tem razão. Uma inteligência artificial tinha admitido o erro.
3: Ora, boa tarde. Sou habitante do planeta XYZ e venho pedir os documentos sobre a minha nave.
4: Ora, muito bem. Tenho o formulário A51.
3: Atravessei 4 galáxias para chegar aqui.
4: Então também precisa de comprovativo na morada.
3: Será que posso falar com vida inteligente?
4: Assim só mediante marcação.
5: Viemos aqui inspecionar a vossa empresa de redes sociais. Ora, a vossa rolagem infinita mantém as pessoas agarradas ao ecrã, sabe?
3: Cara inspetora, nós preferimos dizer que estão envolvidas.
5: É que temos relatos que há pessoas e utilizadores que passam aqui 6 horas por dia a dar ao dedo.
3: Está a ver? É que nem os próprios empregos conseguem essa fidelidade, senhora.
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15: Mais uma cena passada no tribunal, que é aquele sítio onde há tanto papel, que às vezes a justiça fica embrulhada no meio da papelada. É que há quem não passe cartão ao papel.

0: Excelência, o réu quer falar-lhe.
1: Silêncio! O réu não tem nada que falar porque tem o advogado para falar por ele e que é pago para falar por ele, para ele não ter que falar, percebido?
2: Ó, senhor doutor juiz, mas agora não se trata de nada que o meu advogado possa fazer por mim, porque tenho mesmo que ir lá fora fazer uma coisa que ninguém pode fazer por mim. Está a perceber? Não está?
1: Ó, oficial, oficial, faça-se acompanhar por um agente para acompanhar o réu lá dentro, porque lá fora ele ainda não pode ir, porque ainda não foi libertado. Bem, vamos lá ver se isto avança, porque tenho aqui tanta papelada que já nem consigo ver a senhora doutora da acusação, que é a única coisa digna de se ver neste processo.
0: Ai, agradeço muito o seu piropo, excelência, mas se quer realmente transmitir-me algum recado, é melhor escrever-me, porque como advogada que sou, só acredito e dou valor àquilo que esteja escrito em papel, percebe?
1: Bem, adianta.
0: Ora bem, ora bem, ora bem, conforme está escrito no processo, o réu estava mesmo em Paris no dia em que é acusado deste estava em Paris, onde levava uma vida muito acima das suas possibilidades.
1: Sim, mas o processo pesa 2 toneladas e a doutora não está à espera que eu vá ler este papel todo, pois não?
0: As provas de que o réu esteve em Paris a viver à grande e à francesa vêm provadas e explicadas nas páginas 23.968, 69 e 70.
3: Um momento. Tenho aqui as provas que provam que o meu constituinte foi a Paris, mas apenas e só com a intenção de descansar e estudar. Está aqui tudo.
1: O quê? Mais esse papel todo?
3: São só mais 90 quilos de papel, excelência. Tenho aqui tudo. Os bilhetes de avião, os recibos dos restaurantes, as faturas de tudo o que ele comprou em Paris. Tudo. Até tenho aqui o pacote.
1: O pacote? Mas o pacote de quem?
3: Dos croissants, britíssimo. O meu constituinte foi a Paris também para comprar croissants.
1: Mãe, arrumem lá essa papelada toda junto da outra papelada toda para ver se eu consigo ver alguma coisa para além deste papel todo.
2: Incrível! Isto é inconcebível! Palavra de honra! É uma vergonha!
1: Silêncio! O réu respeita o tribunal, sim?
2: Respeitar o tribunal? Como é que eu posso respeitar um tribunal que não tem papel na casa de banho? Não há papel na casa de banho, Sr. Dr. Juiz. Não há papel. Não há papel.
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0: É como lhe digo, senhor Anjinho.
1: Angelino. Meu nome é Angelino.
0: Ai, desculpe, o senhor tem cara de Anjinho.
1: Mas sou Angelino.
0: Assim seja. O que interessa para o caso é que a junta da colaça foi à vida.
1: Outra vez? Pelas minhas contas, é a quarta ou quinta junta da colaça este ano, ó, senhor Vagamar.
0: Valdemar. Eu chamo Valdemar.
1: Desculpe, mas você tem cara de quem Vagamar?
0: Ai, vovô.
1: Como disse?
0: Nada, nada, nada. Estava a tentar explicar-lhe que isto da junta da colaça é um problema que dá muitas vezes neste tipo de carro.
1: Ai, sim.
0: E a culpa é do presidente.
1: Qual presidente? O da junta?
0: Não, o da marca. Esteve cá no outro dia e eu falei-lhe desta avaria e ele disse que tinha ido à China comprar as juntas para ficarem mais barato.
1: Olha lá, você quer-me convencer que o presidente de uma grande marca de carros como esta esteve aqui na sua Hell's Garagem?
0: Mau. Ora, fique sabendo que este conceituado estabelecimento de reparação automóvel é dos melhores do país e, inclusive, já ganhou um prémio.
1: Ah, sim.
0: No ano passado fomos distinguidos com o reputado galardão Ferramenta Dourada.
2: Oh, chefe, cá para mim a gente ganhou, mas foi o prémio da ferramenta entortada. Pelo menos a minha chave de jante está que é uma miséria.
0: Cala-te e faz a montagem, monteiro.
2: Sim, chefe.
0: Aproveita e vai dar um jeitinho no volante do carro aqui do senhor Anjinho, quer dizer, Angelino.
2: Ah, é? O que é que ele tem?
0: Então não se vê logo, tem cá uma folga.
2: Olha que sorte, já eu não tenho nenhuma.
0: O quê?
2: No sábado quis ir à namorada e tunga, o chefe não me deu folga.
0: Para lá com o berreiro ao monteiro.
2: Sim, chefe.
0: Já estás aí a montar os pneus desse caminhão desde manhã e não há meio de acabar o serviço.
2: O que é que você quer, ó, Sr. Valdemar? Nem imagina a trabalheira que eu tive só para conseguir levantar o caminhão no ar e trocar a roda.
0: Então porquê? Não tinhas aí um macaco?
2: Ah, está bem, mas o macaco é para levantar um carro. Se for para levantar um caminhão é bem preciso um gorila.
0: Ou isso ou um chimpanzé?
3: Chamaram por mim.
0: Oh, Sr. José, então o que o traz por aqui?
3: Ora essa, venho buscar a minha fragoneta.
0: Ah, pois, isso. Sim, senhor, aqui está ela.
3: Então e o óleo? Meteu do bom, foi?
0: Óleo? Mas você não disse que era para mudar a correia da direção?
3: Não, claro que não. Então ainda no mês passado mudámos isso?
0: Desculpe lá, Sr. Zé, mas eu falei consigo ao telefone e ouvi claramente você dizer que era para substituir a correia da direção.
3: Ah, espera lá. Foi consigo que eu falei anteontem à noite?
0: Sim, logo a seguir ao jantar.
3: Epa, grande bronca.
0: O que foi?
3: É que eu queria falar, era com o Antunes, aquele que é meu secretário lá do clube de futebol.
0: Sei quem é.
3: Nós temos lá um diretor que é um babedolas. Só faz asneiras e arranja problemas com toda a gente.
0: Pois, faz lembrar ali o nosso monteiro.
3: Está bem, só que este chama-se Correia.
0: Então quer dizer...
3: Quer dizer que eu queria substituir era o Correia da direção do clube... E não substituir a correia da direção da carrinha.
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9: Ora, então, o próximo jornalista, se faz favor.
10: Ah, pode ser eu, é o jornalista da Parada da Paródia. Ora, é verdade que criaram um fato de mergulho para baratas?
11: Sim, é verdade. Conseguem trabalhar 3 horas, 3, baixo de água.
12: 3 horas? E tem direito a intervalo?
11: Você é uma barata, não é?
12: Ah, exatamente. Então sobrevivo a veneno, radiação e chinelo.
11: Então e qual é que é o problema?
12: Recibos verdes. Recibos verdes. Até uma barata tem limites.
9: O que é que atrás aqui à esquadra, minha senhora? Vem fazer alguma participação?
13: Venho participar o roubo do meu carro. Foi um bando de rapazes lá do meu bairro que o roubou. Vai para 15 dias.
9: 15 dias? Então e só agora é que a senhora vem participar. Porquê?
13: Porque... Mas agora já lhe meteram pneus novos e até encheram o depósito de gasolina. Oh, senhora, esta estrada dá para ir para Beja?
0: Não dá, porque agora é rara a estrada que dá. Só pagando portagem, só pagando.
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2: E no próximo dia 18 de julho acontece o primeiro passeio de motorizadas e motas em Falcoeiras. É a partir das 8h30 da manhã. Para se inscrever, atenção que condutor, 25 euros, acompanhante, 20 euros. Os contactos para se inscrever são os seguintes: o 964-431-221, 961-549-006, 967-910-102 ou ainda o 964-376-761. Inclui t-shirt, reforço da manhã e almoço. É, portanto, o primeiro passeio de motorizadas e motas em Falcoeiras, que vai acontecer no próximo dia 18 de julho, a partir das 8 horas e 30 minutos.
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2: 14 horas mais 7 minutos, uma vez mais boa tarde e bem-vindos. Começa aqui a edição da tarde dos Discos Pedidos na Voz de Reguengos.
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2: Cá estou consigo até às 3 para passar a música que quero escutar nesta tarde de segunda-feira aqui em 99FM. 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
2: E já sabe que para participar deverá dizer a frase habitual: se é HR Motors, é confiança garantida. O número a ligar é o 266-502-766. Na nossa linha já temos a primeira participação da tarde, que é da nossa ouvinte Bete. Muito boa tarde, Bete.
10: Boa tarde, João. Como é que está? Está tudo bem?
2: Por aqui está tudo bem. E consigo?
10: Também.
2: Ainda bem. Sim, senhora.
10: Ajuda na frase.
2: Então vamos lá. Se é HR Motors... É confiança garantida.
10: Confiança garantida.
2: Quem vamos ouvir?
10: Leandro. Acredito em mim.
2: Acredito em mim do Leandro. Muito bem.
10: Primeiro, vamos para o meu amor, Manuel.
2: Sim.
10: Vai para as minhas irmãs, vai para o Montrigo, vai para as de Montrigo. Vai para as minhas colegas aqui do cafezinho. Vai para as pessoas que me metem todos os dias um beijinho muito especial. Pronto, para a Flávia, para as Manuelas, para todos, pronto, dá assim. Para o Teio da Alborgaria, para a sua mãe, para a Évora, e para o Diniz, para a Mafaldinha e para a Daniela, um grande beijinho, e para a sua mãe também, para a Évora. João, e está tudo, é da A a Z para todas. Pronto, uma boa segunda, uma boa semana para todos e até amanhã, se Deus quiser. João.
2: Muito bem, está então dedicado. Beta, agradeço a sua participação e desejo uma boa semana. Até amanhã. Muito obrigado. Vamos então ouvir o Leandro, é ele que abre esta hora. Acredito em mim.

0: E depois de ouvirmos o Leandro, seguimos em frente com mais uma chamada. Vamos agora até Pirulivas para conversarmos com a nossa ouvinte Maria da Conceição. Muito boa tarde.
1: Boa tarde.
0: Olá Maria, tudo bem?
1: Tudo bem, não é bem bem.
0: Não é bem bem, já.
1: É, sim, sim.
0: Assim, assim. Está um pouco cansada, não é?
1: Pois.
0: Pois. Mas hoje já pode descansar um bocadinho, não é?
1: Tem que ser.
0: Tem que ser. Aproveita agora, aproveita agora. Ora bem, então vamos saber qual é a frase de participação.
1: Se é HR Motors, a confiança é garantida.
0: Quem vem pedir hoje para ouvir?
1: Martim bota fogo no terreiro.
0: E vai ser para dedicar a alguém, não é?
1: Vou dedicar já ao primo João e à sua família, para a minha irmã, para as minhas filhas, para os meus netos, para os meus genros, para os meus primos, para o meu sobrinho. E depois para a Marília, para a Flávia. Olha, vi cá, a Flávia esteve cá ontem.
0: Ah, esteve aí ontem?
1: Sim, vi à festa. A gente estávamos aqui no quintal.
0: Sim.
1: E esteve além com a gente.
0: Muito bem, portanto receberam aí a visita dela. Que maravilha.
1: Para a Manuela Cambaio, para o Becas, para a Nevita, para as primas Marques e para os primos Rosados. Fica por aqui.
0: Muito bem, fica então dedicado. Sendo assim, agradecemos a participação. Maria, olhe, continuação de uma boa segunda-feira. Bom descanso. Um beijinho para si.
1: Um beijinho e até amanhã.
0: Até amanhã, obrigado. Martim, vem por aí com essa canção que se chama Bota Fogo no Terreiro.

0: Aí está um dos êxitos do Martim, aliás, uma das suas interpretações, porque no fundo a canção é também interpretada por vários artistas. Ora, aqui está este Botafogo no Terreiro, quando vão passando 18 minutos das duas. Seguimos em frente com a participação agora da nossa ouvinte Rosária. Muito boa tarde.
1: Boa tarde.
0: Olá, Rosária, tudo bem?
1: Tudo bem, mais ou menos.
0: Mais ou menos, pois é, sim senhora. Então sempre na nossa companhia, não é?
1: Sim senhora.
0: Pois, e faz muito bem para alegrar. Olha, então vamos lá saber qual é a frase de participação.
1: CHR Mota, a confiança garantida.
0: Isso mesmo. Hoje quem vem pedir?
1: O Marco Paulo, no Adeus a Deus.
0: Muito bem, vamos dedicar a música, não é?
1: Dedicar a música, primeiro o Primo João e à sua família toda.
0: Muito obrigado.
1: Não esquecendo a Mafaldinha, que queria para a minha sobrinha.
0: Já me tinha dito.
1: Já me tinha dito.
0: Pois, não, nunca se sabe.
1: A idade já não dá para ser.
0: Pois é. E mais?
1: Para o resto da família toda, para a Marília, para a Gambaia, a minha irmã também já disse toda, e o Beca, e a Nazita, e a que mais gostar de ouvir. É tudo.
0: Pronto, então fica dedicado. Sendo assim, Rosária, vou agradecer a sua participação.
1: Senhora, e por 6 meninos, muitos beijinhos.
0: Muito obrigado, um beijinho para si também. Até amanhã.
1: Obrigado, até amanhã.
0: Obrigado. Já são 12h20, já sabe que para pedir a sua música, 266-502-766. Ficamos agora com Marco Paulo e esta canção que se chama Adeus, Adeus.

0: Adeus, adeus, a música trazida por Marco Paulo. E atenção que neste momento temos a linha disponível. Portanto, se quiser pedir música, 266-502-766.
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0: E depois de ouvirmos a banda Fusiforme com Está na Moda, vamos em frente com a participação da nossa ouvinte Nevita. Muito boa tarde.
1: Boa tarde, João.
0: Como é que está Nevita? Tudo bem consigo?
1: Ora, bem, olha cá, estou.
0: Olha, ainda não tivemos o aniversariante por cá, mas parabéns à mãe.
1: Ah?
0: Estou eu a dizer que ainda não tivemos por cá o aniversariante, mas parabéns à mãe.
1: Obrigado.
0: Bom, pois é, o Francisco gostou de parabéns, não é?
1: Pois.
0: Está é.
1: Parabéns hoje.
0: Sim, senhora.
1: Pois.
0: Então vamos lá saber qual é a frase de participação.
1: A HF vota a consciência garantida.
0: E quem quer ouvir?
1: A Maria Alice com os velhotes.
0: Os velhotes dançam, não é?
1: E obrigada à Conceição Ari e à Marília, mandaram os parabéns ao meu filho.
0: Sim, senhora.
1: Já estão a ouvir.
0: É provável, é provável.
1: Pois.
0: E mais?
1: E agora, olha, é para toda a gente.
0: Para dizer.
1: E para o João e
0: sim.
1: Para os participantes todos da Rádio Reguengor.
0: Sim, senhora, muito bem. Eles estão a agradecer nesta altura de certeza absoluta.
1: Pois, obrigado. É para todos, que é para não esquecer de ninguém.
0: Exatamente, assim é mais simples.
1: É mais fácil.
0: É mais fácil, fica tudo incluído,
1: pois.
0: Não é?
1: Fica tudo incluído.
0: Muito bem. Pronto, então Nevita, espero que possa continuar a passar bem o dia.
1: Obrigado, João.
0: Um beijinho para si.
1: Um beijinho também muito grande para a sua casa.
0: Muito obrigado, agradeço. Até amanhã.
1: Vá, beijinho, adeus.
0: Obrigado. Vamos então ouvir esse som da Maria Alice. Traz-nos então os velhotes dança. Então Nevita, espero que possa continuar a passar bem o dia.
1: Obrigado, João.
0: Um beijinho para si.
1: Um beijinho também muito grande para a sua casa.
0: Muito obrigado, agradeço. Até amanhã.
1: Vá, beijinho, adeus.

0: Os velhotes dançam. Recordamos assim esta canção da Maria Alice, edição da tarde dos pedidos musicais na Voz de Reguengos. Para participar, basta que ligue o 266-502-766. Estamos a 26 minutos das 3. Vamos agora, atenção, Manses, conversar com o nosso ouvinte Joaquim Elias. Muito boa tarde.
1: Boa tarde, João.
0: Tudo bem, Joaquim?
1: Tudo.
0: O trabalho está a correr bem?
1: Os dias mais frescos, já um bocadinho mais fresquinho.
0: Pois.
1: Já se leva melhor.
0: Por enquanto, não é?
1: Por enquanto.
0: Lá para o final da semana, vai ver o que é fresquinho.
1: Pois, bom, mas o ar-condicionado trata na avariada, olha, até se leva mesmo.
0: Pois, isso é que importa, é realmente não haver avarias, não é?
1: Não, se avariar, para.
0: Pois, aliás, eu estava a dizer lá.
1: Pô,
0: mais...
1: Eu estou a pensar que ele estava a dormir a sexta, mas não. Está na escuta, o Toy.
0: É caso para perguntar o que é que o Toy está a fazer acordado, não é?
1: Acordado, não é? Pois, ele trabalhou de noite, ele agora é padeiro.
0: É verdade, pelo menos tem um horário de padeiro, não é? Mas realmente acordar a esta hora não é muito normal, ô Toy, está
1: não
0: na hora...
1: Não é normal, não. Isto é para estar a ouvir os discos de
0: O vício é uma coisa terrível.
1: É mesmo.
0: Mas só para concluir aquilo que eu estava a dizer, eu dizia lá mais para o final da semana, mas a partir de quarta-feira já temos aí 35, portanto já não é assim uma temperatura muito baixa, não é?
1: Pois sim.
0: Ora bem, então vamos à nossa frase...
1: THR, moto, confiança garantida, não é?
0: Exatamente.
1: Pronto.
0: Vamos ouvir?
1: Luís Fialho com Olá Amore.
0: Exato. Para dedicar.
1: Olha, primeiro vai aqui para o meu colega Nélio, que ele é Alexandre Viaco, o meu colega, sabes?
0: Participou.
1: Ele participou em mensagem.
0: Pois.
1: Pois, é que ele chama, já eles estudam todas, é que não é coisa, eles chamam-me amigo Viaco. Eu sou o Viaco, mas eles são mais que eu, é que eles são mais novos e estudam-nas todas, mas pronto.
0: Já

0: sim, já vi que sim. Bom, foi. Pelo menos por mensagem participou, não telefonou, foi, mas...
1: Exato, exato. Pronto, vai para o Toy, para o Jacinto Bibim, para o António Pires, para a Manuela Marques e para o marido, para o Mil Fontes. Vai para a Dona Marília com as melhoras, para o Zé da Horta com as melhoras. Vai para o Rui Fernandes. Vai para a Manuela Marques, mas já está, Conceição Ardes e marido, Maria de Reguengos, para o Francisco Alexandre, para o Luciano, para o Nuno Bina, vai para o Becas, para o Manuel Rosado, para o Manuel António, para o Bernardo Forasté, António Veríssimo, e vai para o João com o resto de um boa tarde e até amanhã, se conseguir entrar. Vamos ver.
0: Muito bem.
1: Eu vou tentando, eu tento, mas às vezes não consigo. Pronto,
0: não consegue, pois.
1: Pois, que andando há pouca rede.
0: Exato.
1: Mas pronto, olha,
0: É uma questão mesmo de ir tentando.
1: Ir tentando, pois agora tentei, olha, até deu. Mas isto à segunda-feira a malta está tudo ainda com a ressaca do fim de semana, não ligou muito, está mesmo?
0: É, provavelmente, pois. Provavelmente.
1: Pois durante a semana já é complicado de entrar. É,
0: sim. Vamos ver. Pois, sim, senhor. Vamos. Então... Um abraço para si.
1: Boa tarde e um abraço, obrigado.
0: Até amanhã.
1: Até amanhã, obrigado.
0: Boa tarde, obrigado. Ora bem, vamos então ouvir a voz de Luís Fialho, já daqui a pouco, antes relembramos o patrocínio e deixe-me dizer-lhe que depois das 16h, em reposição, o Conversas Sérias deste fim de semana com o António Luís Medinas, esteve à conversa com João Grilo, presidente da Câmara Municipal de Alandroal. Se não teve a oportunidade de ouvir, pode escutar depois das 16h.
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0: Chama-se Olá Amor, é um dos novos singles de Luís Fialho. Estamos a 19 minutos das 3, vamos para mais uma participação e agora vamos até a Aldeias de Mondoito. Conversamos com o nosso ouvinte Francisco. Muito boa tarde.
1: Olá, sou João Ferreira, boa tarde.
0: Como está, Francisco? Tudo bem?
1: Está bom, tudo bem.
0: Sim, senhor. Então vamos à nossa habitual frase.
1: Se é HR Motors, é confiança garantida.
0: Ora, voltamos a ouvir a Rosinha, não é?
1: É, nesse excelente tema 2025, eu gosto do que tem no meio das pernas.
0: Muito bem, vamos dedicar.
1: Vamos dedicar ao amigo José Manuel Paga de Aldeias de Montoito, para o menino Luizinho Faustino Bonizinho, também de Aldeias de Montoito, para o Zé Reino de Montoito, para a Ana Margarida e para a sua irmã Claudinha Bonitinha, para o amigo Joaquim Borricalba de Aldeias de Montoito também, para o amigo Zezinho da Orte e para a Ana Conceição Aires e seu marido António Aires, para o amigo Francisco Cabral, para o Garfinho de Albuquerque e Manuel Guerreiro, para Alexandre de Ordone e para as suas colegas maravilhosas, para o menino Nuninho Coelho e para a menina Marisa, para a menina Belinha e para o doutor Nelson Mastieira, para a menina Soraya Rodrigues e para a menina Mónica, para o amigo Zé Patinhas, Alves de Montoto e para a sua esposa Gertrudes, para o amigo Sérgio Mónica e para a prima Jocelina, para o amigo João Rosa e sua esposa Carla Canela de Alves de Montoito, para o Guto Morgado e para a menina Paulinha Caeiro e para as meninas Eduardo Montoito e para Maria José de Arguém e seu gatinho bonitinho Gabriel.
0: Está tudo. Está dedicado, Francisco. Continuação de boa segunda-feira para si.
1: Igualmente, Sr. Ferreira, e já amanhã.
0: Até amanhã, bom dia. Vamos então ouvir esse tema que é trazido pela Rosinha. 17 para as 3, ainda pode ligar, peça a sua música.

0: Rosinha, uma vez mais nos discos pedidos. Vamos caminhando para o final desta edição da tarde dos pedidos musicais. Tempo agora para irmos até Zaruja conversar com a Clara. Muito boa tarde, Clara.
1: Boa tarde.
0: Como é que está?
1: Está bem.
0: Passar bem o dia, não é?
1: Sim.
0: E tal como dizíamos, em off, já alguns dias não ligava, não é?
1: Pois era.
0: Pois é, hoje resolveu aparecer.
1: Resolvi, de manhã ainda tentei, não consegui.
0: Exato.
1: Agora foi, olha.
0: Tentou e conseguiu.
1: Pois.
0: Muito bem. Então, Clara, vamos saber qual é a frase.
1: Ai, agora...
0: Se é HR Motors...
1: Se é HR Motors, confiança garantida.
0: Deu-lhe uma branca, não é?
1: Morreu assim, de repente.
0: Acontece, acontece. Então quem vamos ouvir, Clara?
1: Vamos ouvir as Bombocas com O Amor Perfeito.
0: O Amor Perfeito, exatamente. Para dedicar este tema?
1: Para dedicar, é para dedicar a toda a gente, que é para não me esquecer de ninguém.
0: Sim.
1: Um bom dia para toda a gente e as melhoras para quem está doente. E é só. Pronto, assim é mais rápido.
0: Pronto, muito bem. Então vamos ouvir as Bombocas. Clara, olha, espero que possa continuar a passar bem o dia. Uma boa semana, é o que eu desejo.
1: Obrigado, igualmente.
0: Muito obrigado, um beijinho, até breve.
1: Um beijinho.
0: Ora bem, dá espaço para uma última participação. Para já ficamos com as Bombocas e este Amor Perfeito. Música.

0: Amor Perfeito com as Bombocas. Estamos quase, quase no final desta hora de emissão. Neste momento não temos ninguém na linha. 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
0: Daqui a pouco vamos ter informação regional. Para já ficamos com a Tânia e não faças bluff comigo.

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1: Mais uma vez, muito boa tarde. Termina esta segunda-feira a campanha de segurança rodoviária. Duas rodas, agarre-se à vida. A ação é promovida pela Autoridade Nacional de Segurança Rodoviária, pela GNR e também pela PSP e tem como objetivo sensibilizar os condutores de motociclos e ciclomotores para a adoção de comportamentos mais seguros na estrada. Integrada no Plano Nacional de Fiscalização 2026, a campanha decorreu ao longo da última semana, combinando ações de sensibilização e operações de fiscalização em locais identificados com maior sinistralidade, envolvendo veículos de duas rodas a motores. A Bienal Monsaraz Museu Aberto prossegue nesta segunda-feira. Às 19 horas, no Jardim da Universidade, haverá um momento de pensamento e música e a questão que se impõe é o que pode a cultura. António Pinto Ribeiro reflete sobre o papel da cultura na transformação das comunidades e dos territórios, com a sessão a ser complementada por um concerto de soprano Eduarda Melo, acompanhada pela guitarra elétrica de Nuno da Rocha. Às 22 horas, na Arena do Castelo de Monsaraz, haverá teatro e música com o projeto Pândiga. A partir da farsa das ciganas de Gil Vicente, as companhias Um Coletivo de Portugal e Atos Íntimos de Espanha cruzam teatro e música para celebrar a herança do povo cigano. 5 séculos depois da obra original, o espetáculo interroga a Europa de hoje e os sonhos de quem vem de fora. Mais do que uma peça de teatro, esta é uma verdadeira festa partilhada com o público. O município de Reguengos-Monsaraz está a efetuar nesta semana trabalhos de limpeza e manutenção de vias urbanas na cidade de Reguengos. Para uma maior segurança é necessário condicionar o trânsito e o estacionamento na urbanização Rotunda do Sol, na urbanização Quinta da Luz, no bairro São João, na urbanização Eira da Luz, na urbanização Quinta Nova, na rua Monsaraz e Corval, na rua de Mourão e na rua Dona Dores Leal. Dado que o trabalho a realizar pode provocar a projeção de detritos e pedras, o município solicita que nestas zonas não estejam estacionadas viaturas. A União de Freguesias de São Manso e São Vicente do Pijeiro convida todos os residentes da Vendinha, naturais da aldeia, imigrantes, antigos residentes e todas as pessoas que mantenham uma ligação especial à terra a participar na Feira de São Vicente do Pijeiro, que terá lugar nos dias 7, 8 e 9 de agosto. Sob o lema Promover a Vendinha, pretende-se construir uma feira feita por todos e para todos, capaz de mostrar o melhor da aldeia, das suas gentes, das suas tradições, da sua criatividade e do seu espírito empreendedor. Se desenvolve uma atividade artesanal, artística, agrícola, cultural ou recreativa, produz produtos locais, coleciona objetos ligados à história da Vendinha, preserva tradições, possui um projeto que gostaria de divulgar ou simplesmente tem uma ideia que possa enriquecer o evento e promover a terra, a União de Freguesias gostaria de contar consigo. Encontram-se igualmente disponíveis algumas oportunidades para exploração de espaços destinados a particulares, associações ou empresas que pretendam integrar a oferta da feira. Este é um convite aberto a todos aqueles que desejem contribuir para o sucesso da Feira de São Vicente do Pijeiro e para a afirmação da Vendinha como uma aldeia dinâmica, acolhedora e orgulhosa da sua identidade. Caso tenha interesse em participar, entre em contacto com a organização, dirigindo-se à Junta de Freguesia ou através dos meios alternativos para que possam em conjunto encontrar a melhor forma de integrar a sua participação no evento. Um veículo pesado de mercadorias despistou-se esta manhã na Estrada Nacional 4, em Borba. Houve a necessidade dos bombeiros fazerem trabalhos de desencarceramento do ocupante da viatura. Segundo a Proteção Civil, foi acionado um helicóptero para o local, mas depois foi desmobilizado, não chegando a Nacional 4 a ser cortada. Às 9 da manhã, estiveram no local 13 operacionais com o apoio de 7 viaturas. Rita Judice, a Ministra da Justiça, está hoje na sede da Distrital de Beja do Partido Social Democrata para uma noite de discussão e debate sobre o Estado da Nação. Um encontro que irá decorrer às 21 horas. A presença de Rita Judice em Beja faz parte das jornadas do Estado da Nação até dia 15 de julho. A advogada tem implementado reformas focadas na celeridade dos tribunais, no combate à corrupção e criminalidade económico-financeira e na proteção de vítimas de violência doméstica. O 22º Congresso Federativo do PS Baixo Alentejo decorreu neste domingo no Parque de Feiras e Exposições da cidade de Serpa. A Assembleia Magna do PS aconteceu sob o lema "O Baixo Alentejo é Futuro" e marcou, segundo nota da Federação, o culminar de um processo eleitoral interno que pretendeu reafirmar a estratégia de proximidade aos territórios e de renovação das estruturas concelhias e federativa. A ordem de trabalhos contempla a realização de todas as formalidades relacionadas com a transição oficial da presidência da Federação. Marcelo Guerreiro, presidente da Câmara Municipal de Ourique desde 2015, assumiu funções como presidente da Federação do Baixo Alentejo, do PS, cargo que foi desempenhado nos últimos 3 mandatos pelo socialista Nelson Brito. A sessão de encerramento do Congresso Federativo do PS do Baixo Alentejo contou ainda com a presença e a participação de Jamila Madeira, a secretária nacional do partido. E a Agência Regional de Promoção Turística do Alentejo promove no dia de hoje e também no dia de amanhã uma ação de promoção do destino Alentejo na Portugal House, instalada no Time Out Market New York, em Brooklyn, com o objetivo de reforçar a presença da região no mercado norte-americano. De acordo com a agência, a iniciativa divide-se em 2 momentos distintos. Este primeiro dia será dirigido a profissionais do setor do turismo, incluindo operadores, agentes de viagens, jornalistas e influenciadores, enquanto o segundo dia será dedicado ao público em geral. O programa inclui uma apresentação do destino Alentejo pelo presidente da agência, José Manuel Santos, bem como uma intervenção da presidente da Associação Évora 27, Maria do Céu Ramos, dedicada ao projeto Évora Capital Europeia da Cultura 2027. Nesta semana, a piscina municipal de Moura, de ar livre, irá funcionar até às 22 horas, às terças e quintas-feiras, durante estes meses de julho e agosto. Esta extensão do horário permite à população usufruir deste espaço refrescante durante mais tempo nas noites quentes de verão. A piscina municipal é um local de eleição para moradores e visitantes do concelho, estando aberta de junho a setembro. O horário habitual da piscina contempla funcionamento aos sábados, domingos, segundas e quartas-feiras, das 10 às 20 horas, e às terças e quintas-feiras, das 10 às 22, estando encerrada às sextas-feiras. Finalmente, digo-lhe que a Feira Anual de Vila Nova da Baronia, no Conselho de Alvito, regressa no próximo fim de semana, entre os dias 17 e 19 de julho, prometendo 3 dias de convívio, tradição e animação para todas as idades. O programa arranca na quinta-feira com uma caminhada noturna organizada pela Junta de Freguesia de Vila Nova da Baronia, servindo de antecâmara para o início oficial da feira. Na sexta-feira, o recinto abre às 19 horas, seguindo-se a inauguração oficial às 20. A noite será marcada pelos concertos dos vizinhos e também de Los Romeros, terminando com a animação a cargo de DJ Léo. No sábado, realiza-se o 4º passeio a cavalo e o 10º encontro de Vila Novenses, que inclui um jantar convívio. A programação musical tem como principal destaque o concerto dos Delfins, seguindo-se a atuação dos Turbobile. A feira encerra no domingo com a tradicional largada de touros pelas ruas da vila e um concerto de Sara Correia, um dos nomes de maior destaque do fado português da atualidade. Promovido pelo município de Alvito, a Feira Anual de Vila Nova da Baronia volta a conjugar música, tradição e momentos de confraternização, afirmando-se como um dos principais eventos de verão do concelho.
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2: Senhores ouvintes, fala-vos o 2º Sargento Rui Beijinho da Sala de Situação do Comando Territorial da Guarda Nacional Republicana Évora, para vos informar acerca da atividade operacional desenvolvida nos dias 10, 11 e 12 de julho de 2026. Na área de responsabilidade deste comando ocorreram 11 acidentes de viação, sendo 5 colisões, 3 despistes e 3 atropelamentos, do qual resultaram danos materiais. Ocorreu um acidente de trabalho, do qual resultou um ferido grave. Registraram-se 3 incêndios na natureza agrícola, tendo ali cerca de 0,16 hectares de pasto, tendo resultado danos materiais. No âmbito da criminalidade, foram registradas 30 ocorrências, sendo 11 crimes contra as pessoas, 6 crimes contra o património, 8 crimes contra a vida da sociedade, 2 crimes contra o Estado e 3 crimes previstos em legislação avulsa. Foram efetuadas 9 detenções em flagrante delito, sendo 3 pelo crime de condução em estado de embriaguez, 2 pelo crime de condução sem proteção legal, 1 pelo crime de violência doméstica, 1 pelo crime de posse de arma proibida e 1 pelo crime de desobediência. No âmbito de controle nacional, registramos 69 infrações relativas à legislação rodoviária, 2 infrações relativas à legislação policial e 5 infrações relativas à legislação ambiental. Mantemos as operações direcionadas à prevenção da floresta e ao controle do mato na madeira do pinheiro, no policiamento intensivo costeiro, sensibilização da problemática dos afogamentos, incidência nos exames escolares, uma operação com incidência na sensibilização para a cidade de adoção de comportamentos de autoproteção no seio escolar, uma operação com incidência na segurança de residências do Porto de Veraneio, verão seguro, fiscalização da segurança privada e fiscalização rodoviária. Por hoje é tudo, a sala de situação do Comando Territorial de Évora, restante efetivo desta unidade. Desejam a todos vós um ótimo dia.
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1: Mais uma vez, boa tarde. Passam 16 minutos das 3. Sejam então muito bem-vindos a mais uma hora.
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1: Faço-lhe companhia ainda até às 4 aqui em 99.0 FM, uma hora em que contamos com o apoio da Silcat Frutas.
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1: Partimos para a música neste arranque de hora com uma voz com quem conversámos há bem poucos dias aqui na Voz de Reguengos. Lançou uma nova canção, chama-se Tivesse Eu Dinheiro. É uma canção que é gravada juntamente com Elmina. A voz é de Dora Maria, para ouvir esse tema no arranque desta hora. Fico por aí, até às quatro.

Tivesse eu dinheiro, o novo single de Dora Maria com Elmina. Passam 20 minutos das 3 da tarde. Daqui a pouco vou-lhe dar a conhecer uma nova voz com quem irei conversar nesta semana aqui na Voz de Reguengos. Vai ser na próxima quarta-feira.

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E tal como lhe dizia, na próxima quarta-feira estarei à conversa com a cantora Liana Melo. Lança a sua primeira canção que se chama Não Me Afogo e, segundo a artista, esta é sem dúvida a música mais íntima que escreveu. Veio da vontade de poder transformar em palavras a forma como hoje olha para a vida, depois de tudo o que viveu. Contudo, quis deixar espaço para que cada pessoa a pudesse transformá-la sua também. Aos 14 anos viveu um acidente que mudou completamente o rumo da sua vida. Foi obrigada a crescer depressa e passar pela negação, pela mudança, pela realização e, por fim, pela aceitação. É uma conversa certamente intensa que iremos ter na próxima quarta-feira, aqui na Voz de Reguengos, depois das 15 horas, com a Liana Melo, a nossa convidada. Para já damos-lhe a conhecer esse seu tema que aqui hoje apresentamos. Chama-se Não Me Afogo. Cá está o tema.

0: Carolina de Deus passar por cá com esta canção que se chama 3:30. E são precisamente praticamente 3:30 da tarde, tarde de segunda-feira, esta hora, 32 graus em Reguengos, Monsaraz.
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3: É verdade, e deixo-me dizer que na próxima quinta-feira voltamos a ter Psicologicamente Falando, depois das 10 horas aqui na Voz de Reguengos.
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3: E agora trago-lhe uma boa recordação para ouvir nesta hora de emissão com Clymie Fischer, Love Changes Everything. Recordamos este som dos anos 80.

0: Chama-se Shared Dreams, esta canção que estamos a ouvir, a voz é de Johnny H. Jazz, atrás também recordámos aqui na voz de Regengos esse som de Clemmy Fisher, Love Changes Everything. Já vamos continuar com recordações, para já deixe-me falar-lhe do tempo nesta tarde de segunda-feira, uma tarde de sol e poucas nuvens no Alentejo, a mínima próxima noite vai ser de 16 graus. Amanhã pode contar com um dia de céu pouco nublado, vento a soprar fraco no Alentejo, uma temperatura igual à de hoje. Vamos ter também um dia de 33 graus amanhã terça-feira. Depois, as temperaturas vão começar a subir a partir de quarta-feira, esperando-se já na quarta com 35 graus, assim como na quinta. Sexta-feira esperam-se 36, sábado 38 e domingo, Reguengos de Monsaraz irá registrar uma temperatura máxima de 41 graus.
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0: Quero relembrar que depois das 16h, em reposição, conversas sérias com António Luís Medinas, é mais uma edição desse espaço que vai para o ar aos sábados, depois das 16 horas, em reposição a conversa que António Luís Medinas teve, aliás, com o presidente da Câmara Municipal de Alandroalo, João Grilo. Se não teve a oportunidade de escutar no passado sábado, pode ouvir já a seguir às 16h. Agora no ar, recordamos o primeiro álbum de Pedro Abrunhosa. O álbum Viagens, uma daquelas que se destacou, foi esta: É Preciso Ter Calma.

0: Um dos primeiros grandes êxitos de Rita Guerra, hoje aqui a ser recordado nesta tarde, chama-se Pormenores. Estamos praticamente no final desta hora de emissão. Relembro uma vez mais que depois das quatro, em reposição, conversas sérias com António Luís Medinas. Uma conversa que aconteceu no passado sábado com o presidente da Câmara Municipal de Alandroal, João Grilo. É uma conversa que pode ouvir tarde fora. Dividida, portanto, em três partes e, portanto, vai ser ouvida na emissão da Voz de Reguengos depois das quatro. Antes disso, vamos ter também informação regional num simultâneo Rádio Voz de Reguengos, Rádio Elvas. 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
0: Tempo ainda para ouvirmos este Foi Feitiço, na voz de André Sardé e Carolina Deslandes. Agradeço, como sempre, a sua companhia ligada ao rádio através dos 99 FM ou através também da emissão online em vozderreguengos.pt. Continuação de uma excelente tarde para si.

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1: Passamos para as notícias na Rádio Elvas. A música Encanta o Património chega ao fim com um concerto dedicado à Disney e ao cinema no Forte da Graça. Junta de Freguesia de Nossa Senhora da Expectação apela à devolução cuidada de ajudas técnicas. Quercos alerta para a entrada de gado em zona de nidificação de aves protegidas na barragem do Caia. E Festival Música no Rio junta Fado e Flamenco no Parque do Gameiro em Mora. São estes os temas que desenvolvemos já de seguida. O ciclo de concertos A Música Encanta o Património, promovido pelo município de Elvas, chega ao fim da edição de 2026, esta terça-feira, com um espetáculo dedicado à música da Disney e das grandes bandas sonoras do cinema no Forte da Graça. O diretor artístico do evento, Luís Zagalo, explica que a escolha do Forte da Graça para acolher o concerto de encerramento segue uma estratégia que já havia sido adotada no ano passado.
2: É o concerto que encerra o ciclo Música Encanta o Património, a edição corrente de 2026, e que replica uma estratégia que já tinha sido adotada no ano transato, em que justamente o concerto final se realizou no Forte da Graça, então uma homenagem à produção musical dos Queen, e que teve um cenário fantástico no Forte da Graça e muito público presente, e portanto foi a nossa intenção replicar, no fundo, o sucesso desse último evento que realizámos no âmbito deste ciclo de concertos em 2025.
1: O espetáculo desta terça-feira foi pensado para um público alargado, com especial atenção às famílias, reunindo temas intemporais da Disney e do universo cinematográfico.
2: É um concerto planificado para o público mais jovem, mas na verdade, mais do que isso, é um concerto pensado para famílias, porque o programa que será apresentado, como o nome indica, através do título do concerto, um tributo à Disney e ao cinema, é abrangente, porque todos guardamos, certamente, inúmeras recordações, quer da magia que a Disney acrescentou em cada um de nós ao longo de múltiplas décadas, quer também filmes que, por alguma razão, nos marcaram, e esse fenómeno é sempre indissociável das bandas sonoras. Portanto, na verdade, é uma viagem ao mundo da Disney, uma viagem ao mundo de Etimat, e que contará com a participação do ensemble ibérico, de solistas da Orquestra Ibérica, da Silvia Ornelas, uma cantora que tem trabalhado connosco em diversas ocasiões, e também de uma participação especial, sempre bem-vinda e sempre oportuna, que é a participação de alunos da Academia de Música de Elvas, que integrarão um coro para uma participação especial.
1: Para Luís Zagalo, estão reunidas as condições para um encerramento memorável da edição de 2026 deste ciclo de concertos.
2: Estarem reunidos os ingredientes para termos mais uma noite de partilha artística, de partilha musical e certamente também de partilha de emoções.
1: O concerto realiza-se esta terça-feira no Forte da Graça a partir das 9:30 da noite, com entrada gratuita. O presidente da Junta de Freguesia de Nossa Senhora da Expectação, em Campo Maior, Hugo Milton, apela à população para que devolva os equipamentos cedidos ao abrigo do Banco de Ajudas Técnicas disponibilizados pela autarquia em boas condições, de forma a garantir que possam continuar a servir quem deles necessita. Segundo a autarca, o apoio através da cedência de equipamentos como cadeiras de rodas e canadianas já existe há vários anos, tendo sido iniciado no mandato de João Rosinha. Hugo Milton e a sua equipa, à frente dos destinos daquela Junta de Freguesia de Campo Maior desde 2021, deram continuidade é essa resposta social, reforçando inclusivamente o número de equipamentos disponíveis.
3: Posso deixar aqui um apelo acerca deste tema, que acho que é um tema que é bom para todos. A Junta tem ajudado, isto era, digamos, que estas ajudas técnicas já existem há alguns anos, até não no meu mandato, mas no mandato do Sr. João Rosinha. Nós viemos a cimentar, digamos, essa vertente e ao mesmo tempo dar asas a que ela vá crescendo. Compramos mais material de apoio. O que pedimos aqui à população é que nunca esqueça que hoje serve para um e amanhã pode servir para outro. E nunca se esquecer, tentar entregar as coisas da melhor forma e ainda mais do que isso, entregá-las. Porque muitas das vezes temos que andar à procura onde é que as coisas estão e aquilo apenas foi um apoio que serve para todos.
1: Hugo Milton exemplifica o caso das cadeiras de rodas, cujo custo representa um investimento significativo para muitas famílias. Apesar de reconhecer o desgaste natural provocado pela utilização, defende que os equipamentos devem ser preservados durante o período em que estão emprestados.
3: Nós, por exemplo, imagine, apoiamos com uma cadeira de rodas, um montante que não é fácil muita gente adquirir. Essa cadeira de rodas pode estar lá 3, 4, 5 anos até que a pessoa necessite, mas depois é entregue. É pá, se partiu uma mola, se os pneus não estão bons, isso depois vê-se, mas no momento a questão aqui, as coisas também vão se desgastando. Agora, há que tentar entregá-las da melhor forma e fazer delas como se fossem deles para que outra gente na população as possa usar.
1: Quando falamos em ajudas técnicas, já falamos aqui das cadeiras de rodas, é sobretudo este tipo de material.
3: Sim,
1: não é?
3: É as cadeiras de rodas, é as canadianas, é um andarilho, é aquele suporte que é chamado um banco, que coloca, por exemplo, numa banheira, numa situação em que quer uma pessoa que está debilitada e não pode tomar o banho sozinha, senta-se lá e temos essas ajudas. Muitas das vezes, quando não temos, imagina, é raro, mas pode acontecer que aparecer uma pessoa a pedir uma cadeira de rodas e naquele momento foi a última e aparece uma outra, mas nós resolvemos sempre, tentemos sempre logo procurar para satisfazer quem mais necessita.
1: O Gomil está a apelar à população para que preserve e devolva, quando já não necessita, os equipamentos do banco de ajudas técnicas que lhe foram emprestados pela Junta de Freguesia de Nossa Senhora da Expectação. A presença de gado numa área de acesso proibido na Albufeira do Cai, em Elvas, levou ao abandono massivo de uma importante colónia de aves aquáticas em plena época de reprodução. O alerta foi deixado no programa Ambiente em FM por José Janela de Quercos, que lamenta a perda quase total do ano reprodutivo de várias espécies vulneráveis devido à perturbação no local. O caso foi detectado no início de junho pela Sociedade Portuguesa para o Estudo das Aves, que alertou as autoridades para a permanência de gado numa área estritamente interdita e de elevada sensibilidade ambiental. A entrada dos animais resultou na debandada geral das aves poucos dias depois por nidificarem diretamente no solo. Estas espécies são extremamente sensíveis a qualquer interferência externa, o que inviabilizou o sucesso da nidificação desta temporada. Entre as populações afetadas estão cerca de 40 a 50 casais de perdiz do mar e vários casais de silreta, ambas espécies classificadas com o estatuto de vulnerável em Portugal. O incidente, que também perturbou pernilongos e borrelhos pequenos de coleira, representa um revés preocupante para a conservação da biodiversidade na Albufeira do Cai. É tudo para saber sobre o assunto na edição desta semana do Ambiente em FM, com José Janela da Quercos, para ouvir às 4:30 da tarde também no site em radioelvas.com. O Parque Ecológico do Gameiro, em Capção, no Conselho de Moura, volta a ser palco de mais uma edição do Festival Música no Rio, Os Outros Sons do Fluviário, este sábado, dia 18 de julho. O evento propõe uma noite dedicada à fusão de sonoridades ibéricas com fado, flamenco e música contemporânea num cenário natural de grande destaque do território. Maria Joaquina Salgueiro, vereadora na Câmara de Moura, sublinha que o festival representa uma aposta clara na diversidade cultural do Conselho.
0: Este festival é, sem dúvida, uma aposta cultural deste executivo, bastante diferenciadora do que estamos normalmente habituados, porque ele traz ao concelho vários nomes, vários estilos musicais, que vão desde o jazz, ao fado, à música clássica e o estilo mais popular. Logo, é uma estratégia e é uma aposta que pensamos ser uma aposta ganha, que acaba por ser uma mais-valia também para o concelho.
1: A escolha dos estilos em destaque nesta edição surge, segundo o autarca, como parte de uma estratégia de diferenciação e complementariedade artística.
0: O que motivou a escolha do fado e do flamenco como tema central desta edição foi precisamente esta aposta na diferenciação dos estilos musicais que nos levou este ano a fazer esta decisão. Pensamos que o flamenco e o fado são dois estilos, apesar de bastante diferentes, no fundo acabam também por se complementar.
1: Para além da componente musical, o evento destaca-se também pela forte ligação ao território e à natureza envolvente do Parque Ecológico do Gameiro, considerado um dos ex-libris do concelho.
0: O Parque Ecológico do Gameiro é um ex-libris do nosso concelho, como todos nós sabemos. É um lugar muito bonito, onde impera a natureza e ainda num estado selvagem. Portanto, aqui tenta-se tirar proveito dessa questão precisamente, dessa paisagem. E valoriza-se a relação entre a música e também o som da própria natureza. Trata-se de um lugar único onde se realiza este festival e, havendo uma valorização do espaço e do evento, leva também, claro, a vinda de turistas e a promoção do turismo local. Portanto, pensamos que o concelho só tem a ganhar em termos turísticos e também, claro, com o desenvolvimento da economia local. Se vêm turistas, a economia mexe. Portanto, o importante é que todos estes fatores se conjuguem e que tiremos o máximo partido, não só do espaço e também do festival.
1: O festival tem uma entrada simbólica de 2 euros, valor que reverte na sua totalidade para a Associação Humanitária dos Bombeiros Voluntários de Mora. A autarca destaca a importância desta escolha como forma de apoio à comunidade.
0: De uma forma ou de outra, todos nós, no concelho, já precisamos dos bombeiros, não é? É a associação humanitária que está mais ligada às pessoas. Por isso nós achamos 2 euros, que é um valor simbólico, acho que todas as pessoas não se vão importar de contribuir para essa associação, precisamente para que ainda possa haver mais ajuda, mais apoio à comunidade, porque é uma associação que trabalha em prol de todos nós, em prol da comunidade. Portanto, penso que esse até é um fator que as pessoas veem com bom agrado, com bons olhos.
1: Festival Música no Rio, os outros sons do Fluviário prometem assim uma noite onde música, natureza e solidariedade se encontram, reforçando a valorização cultural e turística do concelho de Mora. Quanto à previsão do estado do tempo, contamos com períodos de céu nublado e vento fraco a moderado. Para Elvas, Campo Maior e Beja, mínima prevista de 16, máxima de 31. Porto Alegre conta com mínima de 16 também, máxima a chegar aos 28 graus. Évora, mínima de 14, máxima de 30.
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0: Sejam então todos muito bem-vindos a mais uma emissão do Conversas Sérias. Hoje trazemos à nossa antena o nosso vizinho Conselho de Alandroal, nomeadamente o senhor Presidente daquele município, Dr. João Maria Aranha Grilo, um homem que nasceu em 5 de setembro de 1969, é um homem forte do PS na região, presidente do município desde 2017, mais coisa menos coisa já vamos dissecar esta informação, presidente da Federação de Évora do PS, mandato 2026-2028, presidente da ADRAL, diretor de campanha de António José Seguro para o Distrito de Évora, presidente da República e vogal da Associação Nacional de Municípios, porventura não disse todas. Isto não são cordas para muitas violas, deixe-me passar o português, doutor João Grilo.
1: Olá, boa tarde.
0: Não sei se me está a ouvir.
1: Estou a ouvir e antes de mais muito obrigado pelo convite para estar aqui convosco. Eu diria que de facto são funções diferentes, em espaços e momentos diferentes e a verdade é que temos que encontrar forma de as desenvolver todas, porque assim se exige.
0: Portanto, há tempo para tudo.
1: Tem que haver. A minha primeira atividade é sem dúvida, a Câmara Municipal do Alandroal, que me ocupa uma grande parte do tempo, onde, de facto, por estarmos já num terceiro mandato, há um conjunto de rotinas e de procedimentos e de trabalho de equipa que me facilita um pouco a ação. Depois, a presidência da ADRAL é, de facto, um cargo que me ocupa alguns momentos mais para a definição de estratégia e mais para a realização, enfim, dos conselhos de administração, das assembleias, portanto não é uma presidência que me ocupe todos os dias. O ser vogal da Associação de Municípios também implica uma reunião quinzenal e depois alguma disponibilidade para outras atividades, e agora esta missão da Federação também é transversal no tempo e no espaço e portanto também se sobrepõe, mas até agora tenho conseguido conciliar tudo isto e espero continuar a fazê-lo no futuro.
0: Muito bem. O senhor vive no Alandroal, no município que preside, tem 6.600 seguidores no Facebook, uma pequena curiosidade e uma nota que diz: porque eu sou do tamanho do que vejo e não do tamanho da minha altura. Alberto Caeiro. O que é que o senhor quer dizer com esta frase, refrão?
1: Bom, é uma frase muito conhecida de Alberto Caeiro, né, um dos pseudónimos de Fernando Pessoa, e que aponta naquele sentido de que nós realmente não nos devemos deixar condicionar nem pelo local onde nascemos, nem pela capacidade que o nosso território parece ter. Temos que tentar ver mais longe, tentar sempre sonhar mais, conseguir mais, e muitas vezes nós ficamos presos nas dificuldades e não pensamos e além do horizonte e além daquilo que realmente se pode fazer, e eu acredito que se pode sempre fazer muito mais se tivermos esse objetivo e se tivermos essa capacidade de não só de olhar mais acima, mas como também de trazer os outros connosco para esse processo.
0: Muito bem, o senhor nem sempre foi como agora o homem forte do PS. O Dr. João Grilo foi presidente do mandato 2009-2013 pelo movimento MUDA, Movimento de Unidade e Desenvolvimento do Alandroal. Depois, entretanto, em 2013, perde a autarquia para a CDU, na altura liderada por Mariana Chiorra, passando à oposição, e volta em 2017, regressando à presidência do município, pelo PS, através da candidatura Junto Somos Mais Fortes. Que desvios foram mais ou menos estes? Primeiro por um movimento que não o do seu agora partido, depois aquele interregno com o Partido Comunista a tomar conta do Conselho do Alandroal, e depois este homem forte de regresso neste período em que vivemos agora.
1: Bem, foi um processo complexo, longo. Eu de facto comecei a atividade política no PS desde os 18 anos, na Junta de Freguesia de Santiago Maior. Desenvolvia o meu percurso académico e profissional como professor e só entrei na política mais ativa como candidato a vice-presidente da Câmara do Alandroal, e portanto foi nesse contexto que entrei na vida autárquica mais ativa. Houve depois todo um conjunto de circunstâncias que me levaram a criar um movimento que concorreu numa lógica de mudança, havendo uma candidatura do PS também, portanto, que me valeu a expulsão.
0: Zangou-se com o seu partido ou o seu partido zangou-se consigo?
1: Eu acho que eu costumo dizer que...
0: Um bocadinho das duas coisas, não?
1: Um bocadinho das duas coisas. Os partidos, nós temos que estar dentro deles de consciência plena e bem com a nossa própria consciência. E quando um partido nos coloca em dúvida sobre isso, nós temos que fazer aquilo que achamos certo, que é não estar nesse momento. Mas, de facto, naquele momento eu não tinha outra hipótese de não fazer o que fazia, que era o que me pedia a minha consciência, e o partido também não podia fazer outra coisa senão expulsar-me por eu criar um movimento que concorreu contra a candidatura oficial. Mas também, claro que fiz o meu percurso, o partido também soube reconhecer e soube ver, e é uma das coisas que, eu já disse isto mais que uma vez, uma das coisas que me faz sentir que este é o partido certo é esta capacidade também de ultrapassar diferentes, de reconhecer problemas e de aceitar de volta uma pessoa que, no fundo, nunca quis fazer nada contra o partido, mas que houve um momento em que teve que tomar uma posição diferente, que eu acho que se revelou a posição certa, o tempo deu-nos razão, e hoje é com muito
0: orgulho
1: que estou de regresso e que ainda assumo estas funções. Exato.
0: Muito bem, vamos começar com o seu conselho e falarmos um pouco de demografia. O seu conselho tem, ao que costumo saber, em 2026, 4.936 habitantes, mais coisa, menos coisa. É um conselho em que a população tem vindo a diminuir ainda ligeiramente a cada ano, 0,36%. Isto preocupa-o? Que incentivo é que o senhor pode dar aos seus munícipes no sentido de estancar esta pequena, diria eu, hemorragia demográfica do seu concelho?
1: Bem, eu acho que todos nos devemos preocupar com a evolução demográfica negativa dos nossos territórios. Nos últimos censos mostram que praticamente todo o território do país, sobretudo os 2/3 do interior do país, perderam população e, portanto, é uma transformação social a que estamos a assistir. Há vários fatores que contribuem para isso, portanto, é a mudança ao nível do mundo rural, a migração para as cidades, o próprio efeito que a educação tem sobre os jovens e o atrativo que isso representa para ir para outros centros. Ou seja, há todo um conjunto de fatores que não têm contribuído para inverter a perda de população. A própria sociedade evoluiu no sentido de termos todos menos filhos, de termos uma visão mais aberta do mundo e, portanto, também procurarmos outros espaços, designadamente a migração e a Europa, e, portanto, também o facto de, em momentos, termos sido obrigados a fazer isso. Eu lembro-me que, por exemplo, a crise de 2009-10 levou muita gente para fora da região, numa altura em que já não devia ter acontecido. Portanto, tudo isto deve preocupar todos os autarcas como um todo e todos aqueles que tentamos que o território se mantenha viável do ponto de vista do funcionamento.
0: E preocupa certamente, é preciso arranjar estratégias para não só fixar os mais jovens, como para criar as condições aos mais velhos, resolver o problema da escassez de emprego qualificado, quer no setor público, quer no setor social. É isso que é preciso trabalhar, por isso é que eu pergunto. Que medidas Sim. tem pensado ou está previsto colocar em prática de maneira a estancar esta situação, que sim, é verdade, é nacional?
1: Bem, nós temos medidas concretas de apoio direto, por exemplo, apoio à fixação, portanto, damos incentivos nas taxas de urbanismo e um apoio direto financeiro para quem criar a primeira habitação. Tentamos ter lotes de habitação a preços muito atrativos, por exemplo, a cerca de 5 mil euros para construção, e tentamos também dar depois todo um apoio ao nível da educação. Portanto, no Conselho do Alandroal, a educação é praticamente gratuita a todos os níveis, desde o pré-escolar até ao 9º ano. Portanto, não há despesas com transportes, com refeições. Portanto, as refeições são gratuitas para todas as crianças, independentemente dos rendimentos familiares, portanto, todos aqueles que solicitam esse apoio, mais os manuais escolares, os materiais escolares, os transportes. Ou seja, uma família que se fixe no Alandroal em média, tem uma poupança anual que anda entre os 1.500 e os 3.000 euros diretos através desta via da educação. E depois tentamos também, objetivamente, desenvolver projetos de reabilitação de património, de valorização da ligação à água e de criação de outras condições que possam atrair investimento privado, criador de emprego qualificado. Portanto, nós neste momento já temos alguns setores em que falta a resposta de emprego qualificado no concelho e na região. Portanto, acho que, por exemplo, se falarmos do turismo, é evidente que a nível do setor do turismo, neste momento há um déficit já de pessoas qualificadas para essa área. Falta a resposta de emprego qualificado no concelho e na região. Portanto, acho que, por exemplo, se falarmos do turismo, é evidente que a nível do setor do turismo, neste

0: alinhamento entre a formação que muitas vezes os nossos jovens fazem, que é generalista ou que vai à procura de formações mais tradicionais, mais aquelas que a universidade, no fundo, sempre ofereceu, e o território está a pedir outro tipo de formações, e portanto nós andamos aqui a tentar ajustar um pouco a oferta à procura, e acho que esse ajuste vai ter que acontecer para que, de facto, os nossos jovens, que hoje têm, de facto, mais vontade de ficar nos nossos territórios do que já tiveram no passado, é uma coisa que eu registro com muito agrado, porque vejo, ainda há pouco realizámos um encontro com os nossos bolseiros, um encontro que fazemos todos os anos, e portanto eu vejo que há uma percentagem muito grande de bolseiros que quer ficar no concelho, portanto quer estudar para Évora, para Lisboa, mas quer voltar, e que no fundo quer ter oportunidades, muitas vezes não tem a formação que o território precisa, e temos que ir ajustando isto para que de facto haja um encontro entre o que os jovens procuram e o que o território precisa, para que eles realmente possam ficar.
1: Isto mas não acha que essa, deixe-me passar ao português, essa retórica que é comum no mundo político já tem décadas e que continua a não se resolver? Todos nós sabemos que a nossa formação universitária não se coaduna com aquilo que se passa nas empresas. Ficam formados muito teóricos, e depois vêm para o campo de batalha, para as empresas, para o trabalho, para as suas tarefas, e a bota não bate com a perdigota. E há muito tempo está identificado o problema que ninguém resolve. E quem resolve isto é o mundo político, nomeadamente com as universidades, nomeadamente os órgãos oficiais. Que pontapé de saída tem que ser dado efetivamente para que isso rapidamente venha ao terreno, para que esses seus conterrâneos jovens fiquem efetivamente no seu concelho e nos outros concelhos?
0: Bem, eu acho que tem que haver uma mudança ao nível académico, sem dúvida, e portanto as universidades que de alguma forma têm insistido em cursos de cariz mais tradicional têm que se virar muito para aquilo que as empresas pedem, e eu acho que isso está a acontecer de alguma forma. Por exemplo, sei que a Universidade de Évora está a aproximar-se das respostas que é necessário ao nível do turismo, está a aproximar-se das respostas que é necessário ao nível da agroindústria. Há um esforço neste momento muito grande também de conseguir um curso de medicina, peço desculpa, que dê resposta ao novo Hospital Central e às necessidades ao nível da saúde na região. Portanto, estes processos são relativamente lentos. Depois há uma parte da nossa sociedade que continua a resistir, e tenho que o dizer, às alternativas que fogem dos cursos tradicionais, que são mais valorizados pela sociedade, e portanto nós tendemos a desvalorizar ainda muito a formação profissional que depois facilmente conseguia encaixar jovens no mercado de trabalho, mas que muitas vezes não correspondendo ao nível de ensino superior é visto como um percurso menos válido, menos prestigiante, e portanto a nossa sociedade também tem que mudar, também temos que perceber que não precisamos de ter todos um curso superior em áreas para as quais depois não há saída, e que temos que nos adaptar mais ao mercado de trabalho. Portanto, há um caminho que está a ser feito. Se me disser podia ser mais rápido, talvez pudesse ser mais rápido, mas vai ter que acontecer mesmo.
1: É preciso fabricar, entre aspas, nesta região, pedreiros, serventes, canalizadores, eletricistas, carpinteiros, serralheiros. É essas atividades práticas que hoje em dia as empresas procuram para resolver problemas do dia-a-dia imediato e que não existem. Qual é o problema que, para que haja uma escola técnica profissional que se dedique a estas áreas?
0: De facto são áreas deficitárias, são áreas onde de facto até se consegue hoje uma carreira interessante e portanto bem remunerada.
1: E bem paga.
0: Aliás, qualquer um de nós sabe que é mais difícil encontrar um pedreiro ou um canalizador do que um advogado ou um professor, portanto não é difícil saber isto. É uma questão de valorização social. Nós temos que mudar a nossa mentalidade e portanto não há países da Europa onde isto acontece de uma forma mais sistemática, mais cedo até no percurso académico, onde os jovens são de facto encaminhados mais rapidamente para esses processos, e é porque a própria sociedade reconhece, ou seja,

0: onde ninguém sente que é inferior por ser jardineiro, que é inferior em termos de estatuto social a um médico ou a um professor. E, portanto, acho que temos que, no fundo, evoluir neste sentido. E, claro, nós somos uma sociedade que evoluiu bastante nos últimos 50 anos de democracia. As expectativas das famílias subiram muito, a mobilidade social foi uma realidade e, no fundo, todos quisemos que os nossos filhos fossem licenciados ou doutorados ou que fizessem um percurso académico o mais profundo possível. Isso levou a que, de facto, as respostas e as formações superiores muitas vezes estivessem um pouco ao lado daquilo que a realidade pede. E hoje temos que nos adaptar e temos que mudar esse paradigma.
1: Muito bem, vamos falar um pouco das suas freguesias. Você tinha um concelho que tinha seis freguesias e que está neste momento reduzida a quatro. Portanto, a União de Freguesias de Nossa Senhora da Conceição e São Brás de Matos e Juromenha integraram-se. O que é que pensa deste modelo de integração? Concordou com ele? Parece-lhe que foi o caminho certo? Continua a ser o caminho certo ou isto um dia vai ter que voltar ao que era?
0: Bem, eu acho que cada caso é um caso e há realidades muito diferentes, não é? Portanto, eu admito que haja locais e concelhos onde a fusão de freguesias não correspondeu à expectativa das populações. No caso do Aladrol, parece-me que foi pacífico. Portanto, nós temos três freguesias perfeitamente identificadas, que é Santiago Maior, Ferreira de Capelins e Trena. Portanto, nessas não houve qualquer tipo de alteração. E depois tínhamos duas pequenas freguesias, que eram Juromenha, que tinha 70 habitantes, e Mina do Bugalho, que tinha também bastante poucos habitantes, para ter uma estrutura de freguesia. E aquilo que eu acho é que no Aladrol o processo foi pacífico, portanto, a fusão permitiu que os recursos da freguesia, que também corresponde a sete concelhos, fossem canalizados mais facilmente para as pequenas localidades, sendo que na sete concelhos a Câmara Municipal, no fundo, assume as principais responsabilidades de limpeza, manutenção, etc. Portanto, fica a freguesia mais livre para trabalhar as pequenas localidades e isso acaba por ser positivo. E, portanto, no Alandroal foi perfeitamente pacífico. Não há qualquer, penso eu, movimento no sentido de uma reversão e estamos
1: E vai ficar
0: estabilizados.
1: assim.
0: Portanto, e vai ficar assim, eu acho que funciona assim. Portanto, o nível da freguesia é muito importante, porque permite uma leitura mais fina do território. Nós, município, canalizamos cerca de 300 mil euros por ano para as freguesias, para elas fazerem esse trabalho, e acho que é assim que tem que funcionar.
1: Muito bem, sendo a falta de transportes públicos uma grande debilidade, e começamos aqui a falar de transportes, que planos é que existem para garantir a mobilidade desses cidadãos, nomeadamente entre as quatro freguesias, aos acessos mais necessários, rápidos, nomeadamente à ligação Évora?
0: Bem, nós de facto temos alguns problemas na ligação a outros concelhos. Portanto, agora acho que se corrigiu um pouco, porque com o contrato que a CIMAC tem agora com a empresa de transportes, afinaram-se um pouco as necessidades e, portanto, tirando eventualmente as alturas em que não há transportes escolares, o que também já sofreu algumas alterações, há pelo menos uma possibilidade diária, não é, de manhã à tarde, de fazer a ligação a Reguengos de Monsaraz Évora ou Vila Viçosa Évora, portanto, Estremoz e outros. Aquilo que nós internamente temos uma linha gratuita criada pelo município, chama-se ALA, faz três circuitos por semana, portanto, três circuitos diferentes que percorrem as freguesias e vêm até à sede do concelho e depois levam as pessoas de volta. Isto significa que todos os municípios têm um dia, pelo menos por semana, em que têm um transporte gratuito até à sede do concelho para tratar dos seus assuntos e voltar. Também criámos uma linha de transporte a pedido, portanto um projeto da CIMAC em que a Adrel também participa e que está em desenvolvimento em alguns locais. É um transporte que implica uma conjugação de esforços entre as pessoas, com um pagamento relativamente baixo, mas que permite depois que as empresas que fazem o transporte levem as pessoas até onde elas precisam. Não tem tido muita procura. procura, porque provavelmente por causa do pagamento, nós estamos a tentar afinar soluções em que possa ser gratuito, mas no fundo há sempre uma certa sensação de isolamento, porque não há, nós não temos, nem podemos ter, aquela ideia do transporte a passar de duas em duas horas, né, e a fazer tudo o que acontece nas cidades. Mas pelo menos uma vez por dia, de manhã e à tarde, ou uma vez por semana, até à sede de concelho, todas as pessoas têm condições para, ou têm essa disponibilidade.
1: Estamos a falar de uma rede de transportes do município à disposição dos municípios, é isso?
0: Sim. Portanto, são os transportes do município que fazem o circuito três vezes por semana, mas garantindo transporte gratuito desde qualquer local do concelho até à sede de concelho e de regresso. E depois também há alguns serviços que temos estado a descentralizar e, portanto, a levar até às pessoas, nomeadamente todos os serviços de balcão único do município. Portanto, as pessoas não precisam vir à sede de concelho para tratar dos seus assuntos, podem fazê-lo em qualquer balcão da junta de freguesia.
1: Muito bem. Em contrapartida, o senhor tem a passar no seu território um investimento de 450 milhões de euros, mas não consegue ver os comboios a passar. Isto não lhe causa, de alguma forma, até alarme.
0: Causa, é uma das grandes frustrações.
1: O que é que se passa com os comboios do seu concelho que não passam nem a pequenas velocidades, quanto mais a altas velocidades? Isto é atrás das certificações? Que país é este que atrasa estes investimentos destes montantes tão elevados?
0: Sim, portanto, a última informação que nós temos é de que, concluída a intervenção física na linha, há agora um processo de certificação que o Governo espera ter concluído no final do ano. Ou seja, a expectativa é que até dezembro comecem a circular os comboios na linha que trazem as mercadorias de Sines para o Caia e para a Europa. A nossa grande frustração, e quando digo nossa, é de minha e dos outros seis municípios que se uniram para desenvolver os estudos necessários para demonstrar a viabilidade de um terminal de carga e descarga e de passageiros na zona do Alandroal, na confluência entre Alandroal e Vila Viçosa. Portanto, estamos a falar de Arreguengos de Monsaraz, Redondo, Alandroal, Vila Viçosa, Estremoz, Sozel, Borba. Portanto, todos nós, quando percebemos que havia uma linha em construção e que em nenhum ponto desta linha estava previsto qualquer tipo de paragem, fosse de passageiros ou de carga e descarga, o que é um absurdo incompreensível. Portanto, é um investimento gigantesco para depois ficarmos só a ver passar comboios. Desenvolvemos os estudos necessários em conjunto com a Infraestruturas de Portugal, demonstramos a viabilidade técnica, económica e financeira da construção de um terminal de carga e descarga no local da Estação Técnica número 2, Alandroal, Vila Viçosa. Tivemos no local o Primeiro-Ministro da altura, António Costa, a comprometer-se com o avanço dos projetos técnicos para a construção desse mesmo terminal. E depois, enfim, nos últimos dois anos não tivemos qualquer desenvolvimento. O governo de António Costa caiu um pouco tempo depois. O atual governo diz-se, de alguma forma, comprometido com a concretização desta infraestrutura importantíssima para a região, mas a verdade é que até agora nada evoluiu. E esta é a nossa maior dificuldade. Portanto, o concelho do Alandroal está literalmente atravessado por uma linha. A construção desta linha degradou profundamente as vias de circulação rodoviária. Portanto, nós temos a estrada 373 que liga Elvas ao Alandroal num estado de grande degradação. Não temos até hoje confirmação de que vai ter uma intervenção profunda e nem sequer, portanto, não temos qualquer perspectiva de ver os comboios parar no concelho ou na região. E isto, de facto, preocupa e vamos continuar a bater-nos por isso. Todos os sete municípios, portanto, numa perspectiva de que os municípios da zona dos Mães e da Alqueva tenham a resposta que merecem para um investimento deste tipo.
1: Quanto às certificações, não era suposto que, à medida que as obras fossem ficando terminadas, que essas certificações fossem aparecendo? Para precisamente não haver este interregno de agora sim vamos tratar das certificações. Isto faz sentido?
0: Bem, não faz sentido, mas temos que ter atenção a um aspecto. A obra teve realmente atrasos enormes em muitos aspectos, provavelmente alguns até eram imprevisíveis, portanto, e falo sobretudo numa zona do Alandroal, onde teve que haver escavações muito mais difíceis do que era proposto inicialmente, e para além disso a obra teve várias empreitadas, portanto tem três empreitadas diferentes que tiveram prazos diferentes. Há uma primeira que é Évora Norte Freixo, depois Freixo Alandroal e Alandroal Caia. E a verdade é que elas foram sendo concluídas, quer em termos de construção da linha, quer em termos depois de eletrificação, sucessivamente. E o argumento que nos é apresentado, que tem faz algum sentido, não é? É que, apesar de poder haver troços já certificados, enquanto não estiverem todos, os comboios não podem circular em nenhum. E, portanto, é este, por isso é que se fala deste prazo de dezembro.
1: E o tempo vai passando. Eu não sei, mas já estamos com um problema de linhas, não? Ok, fazemos sinal que não. Sr. Presidente, passamos para uma outra rúbrica. O Alandroal é dos raríssimos municípios em Portugal que alberga três castelos medievais visitáveis, a curta distância entre si, tal era a distância de defesa da Raia, o castelo de Alandroal, de Trena, de Jurumenha, mas parece que estão todos fora das Sete Maravilhas. Isto é uma pena, Sr. Presidente. Porquê?
0: Olha, eu vou-lhe dizer, a Fortaleza de Jurumenha ganhou recentemente o Prémio Nacional de Reabilitação Urbana, prémio que é atribuído por especialistas da área da arquitetura, da construção, que envolve entidades públicas e privadas, portanto a academia, e portanto é um prémio que nós valorizamos muito, porque é o reconhecimento de uma intervenção de 5 milhões de euros de restauro de uma fortaleza de grande dimensão, que tem estruturas islâmicas, medievais, seixentistas, todas a exigir técnicas diferentes, todas a exigir soluções diferentes, e portanto foi um grande projeto de intervenção. Esperamos que a seguir venha o projeto Revive para a requalificação do resto do interior da Fortaleza e a instalação
1: o resto
0: de uma unidade.
1: Será o exterior, não é?
0: É o interior.
1: O resto que será o exterior. O interior já está.
0: Nós requalificamos.
1: É o contrário.
0: É o contrário. Nós requalificamos os três níveis de muralha:
1: o exterior, portanto, a muralha, e a porta de entrada.
0: E toda a entrada, todo o exterior. E depois há um interior, que era a antiga vila, onde ainda tem que haver intervenções futuras. E, portanto, são prémios, como lhe dizia, são prémios que resultam do reconhecimento dos pares, daqueles que realmente dão valor à intervenção. As Maravilhas, onde são, é um concurso em que votam as pessoas de um modo geral e, portanto, os fatores são mais subjetivos. E portanto não fomos envolvidos nesse processo e portanto também não levamos a mal, acho que cada processo tem os seus públicos e os seus interesses, mas nós achamos que os prémios ligados à reabilitação acrescentam mais valor. E quando dizia, de facto temos três castelos que até há bem pouco tempo não tinham tido qualquer intervenção de fundo, real, de valorização. E neste momento, com Jurumenha no ponto em que está, com o Alandroal, que já sofreu intervenções e onde vamos iniciar muito em breve uma segunda fase, com Trena também, com a reabilitação a acontecer em breve, com fundos do 2030. Portanto, acho que pela primeira vez os três castelos do Alandroal estão no caminho certo de reabilitação, de valorização, de entrarem como ativos para a atração de outros investimentos e para promover o turismo e a valorização do concelho.
1: Muito bem. Já agora, uma referência histórica, na medida em que se fala dos castelos, o castelo mais antigo é o castelo da Fortaleza de Jurumenha, reconstruído na época medieval de 1242 e depois fortificado, a sua fortaleza baluartada em 1640, o segundo castelo mais antigo de Trena dos finais do século XIII, sendo exato documentado, 1262, e o terceiro castelo do Alandroal em 6 de fevereiro de 1294, que levou 4 anos a construir. Dom Dinis merecia uma estátua no seu concelho, Sr. Presidente.
0: Sim, Dom Dinis foi de facto um grande construtor no meu concelho, as circunstâncias assim o permitiram, mas todo o povoamento do concelho e todas estas fortificações, de facto, têm Dom Dinis associado e, portanto, acho que é...
1: Esse cunho.
0: Merece essa valorização.
1: Sr. Presidente, uma vez que tem 3 castelos e uma vez que os está a recuperar, quer isto dizer que, turisticamente, vão ser fontes de receitas depois destas recuperações feitas? Estamos a falar de quê? De historiação de cada castelo, feiras, torneios medievais, viver a idade média de cada um. Já há algo pensado na área do turismo para estas requalificações destes patrimónios importantes do seu concelho?
0: Sim, por exemplo, o Castelo do Alandroal, neste momento, é a nossa sala de espetáculos, é onde nós fazemos concertos, onde fazemos eventos ligados à gastronomia. Portanto, este fim de semana aconteceu o Festival Fora da Casca, acontece o Festival do Peixe do Rio, acontecem o Festival da Juventude, acontecem outras iniciativas ao longo do ano, concertos e outros. Portanto, o Castelo do Alandroal já está dotado de infraestruturas básicas para ser, de facto, um atrativo importante. Por exemplo, a festa é 80, que fazemos com regularidade também, e portanto é um forte ativo da atividade cultural e dinamização económica do concelho. Aquilo que vamos acrescentar agora é a possibilidade da visitação da Torre de Nagem e da visita do Mirador da Torre de Nagem, que tem uma vista extraordinária para toda a Serra de Ossa e toda a região, que neste momento está inacessível, e também a requalificação da Praça de Armas. E portanto estamos a criar um centro interpretativo dentro do castelo, do Alandroal. Vamos ter mais um pequeno centro associado à nova fase da intervenção, e portanto a visitação e a experienciação do castelo é um atrativo em si, que depois concorre para que os investimentos ligados ao turismo façam sentido, e portanto quem visita o Alandroal tem que ter o que visitar. Na Fortaleza de Jurumenha, por exemplo, neste momento temos um centro interpretativo da Fortaleza, com tecnologia 5G e, portanto, com realidade aumentada, vale a pena visitar, e temos visitas guiadas todos os domingos. Portanto, quem quiser, temos tido grupos, visitas gratuitas, guiadas por um arqueólogo, que, no fundo, apresenta a Fortaleza aos visitantes todos os domingos. Já é uma valorização importante, mas queremos naturalmente chegar mais longe. Com a intervenção que estamos a planear no Castelo de Trena, ele vai passar a ter condições também para a realização de eventos, para designadamente a eventualidade de uma recriação medieval, que já fizemos em alguns momentos, embora nós não tenhamos uma feira medieval regular, como têm muitos concelhos. Gostamos noutras coisas e temos, por exemplo, um fator mais identitário, que é o culto ao deus endovélico, que no fundo permite explorar um imaginário totalmente diferente de todos os outros e que queremos retomar no futuro, mas não pomos de parte. Ainda há pouco tempo houve uma pequena recriação da época medieval no Castelo de Trena, que correu bastante bem, e portanto podemos voltar a ter esse tipo de iniciativas. No fundo, os castelos são grandes atrativos para que as pessoas decidam visitar-nos, e depois fiquem nos nossos hotéis, vão aos restaurantes, visitem a praia, visitem as zonas balneares, e portanto são realmente fatores de desenvolvimento, âncoras de desenvolvimento para o concelho.
1: Tal como a Igreja da Boa Nova, onde se desenvolve esse esse culto do Vélico, não é verdade? Um santuário do século XIV, silgótico, que é um dos vossos outros ex-libres do concelho.
0: Sim, também foi recuperado recentemente. Portanto, o culto de Endovélico está associado ao Monte São Miguel da Mota, que é um pouco, é nas proximidades de Trena, mas não é junto à Boa Nova. Na Boa Nova, o que existe é uma lápide do Endovélico que foi lá encrustada e que, no fundo, transmite ali uma certa ligação com esse imaginário, mas é só isso.
1: Muito bem, as últimas intempéries que afetaram Portugal de alto a baixo, mais na zona centro, afetaram também muito o seu concelho. Houve muita degradação, nomeadamente deste património histórico e importante do concelho. Está tudo recuperado ou não foi tão danificado quanto isso e já está tudo recuperado?
0: Sim, nós não tivemos grandes impactos, felizmente, né? Portanto, as intempéries tiveram algumas repercussões nas explorações agrícolas, portanto, que eu tenho acompanhado os relatórios desenvolvidos pelos serviços municipais em colaboração com a CCDR e, portanto, os nossos agricultores estão a ser ressarcidos das despesas que tiveram com estas intempéries, mas a nível municipal, além de dos normais constrangimentos de água nas estradas ou de uma outra deslizamento de terras em junto às vias, não tivemos registro de destruição nos monumentos ou noutras infraestruturas. Portanto, fomos relativamente poupados neste aspecto em concreto.
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25: E a nível educacional, como é que, o que é que falta nesta área no seu concelho?
26: Bem, neste momento a nível educacional nós temos os três centros escolares totalmente requalificados, acabámos de inaugurar o novo pavilhão gimnodesportivo do Alandroal e o novo bloco de pré-escolar, precisamos de uma creche, estamos a tentar desenvolver esforços para concluir uma creche que não foi concluída há muitos anos e que faz falta na sede do concelho. A creche de Santiago Maior está muito bem e com bastante procura. Precisamos já de fazer algumas intervenções de reabilitação no polo escolar de Santiago Maior, onde já fizemos investimentos este ano, porque o tempo não perdoa e há pequenas reabilitações que têm que ser feitas. E temos um investimento importante para fazer na escola da Sete Conselho, que não tem sistema de climatização nas salas e que foi construída em 2010, viveu estes anos todos sem aquecimento nem climatização no inverno, mas que de há um ano e meio para cá, ou dois, desde que a escola passou para a competência do município, constatou-se que esse problema existia, constatou-se que é um problema grave e a pressão sobre o município tem vindo a aumentar, e ainda bem, porque temos que resolver também esse problema. A mim, o que me custa às vezes perceber é como é que se viveu 15 anos, como é que as crianças viveram 15 anos sem essas condições, mas agora cabe-nos a nós resolver e estamos a apontar para resolver esse problema. Mas no essencial estamos a falar de 200 mil euros de investimento, portanto, no total, nada que se compare com os muitos milhões que já investimos na construção dos três polos escolares do concelho.
25: Muito bem. O Alandroal vai conseguindo, ao longo do ano, colocar no mapa a sua dimensão com algumas festividades e eventos de nome. Falamos do Festival do Peixe do Rio, a Semana Gastronómica em março, do Festival Fora da Casca. Tudo isto são motivos de atratividade ao concelho, dinamização da cultura, das zonas, da gastronomia, do seu concelho. Estes já são históricos, há outros que se poderão vir a fazer no futuro? Já estão pensados?
26: Sim, estes penso que estão consolidados. O Festival do Peixe do Rio é o nosso maior investimento de promoção anual, é também um momento em que captamos mais atenção do país e da região sobre o concelho, sobre a gastronomia, é o momento em que, de facto, muita gente contacta com o Alandroal pela primeira vez e vem depois a conhecer aquilo que tem para oferecer a outros níveis. É um momento importante para dinamizar a economia local, portanto os restaurantes mobilizam-se todos, os alojamentos também estão envolvidos, tem impacto na economia, mas é sobretudo um momento de afirmação do território. E nós colocamos, de facto, nesse festival uma parte significativa do investimento anual que temos para estes fins, que é sempre pouco. O nosso objetivo é voltar a ter o Festival do Endovélico, que é também altamente identitário do concelho, e depois ter alguns pequenos eventos ligados às freguesias para as dinamizar também, mas não podemos ir muito mais longe. Temos feito algumas experiências muito interessantes com a ligação entre a cerveja artesanal e o Dark Sky Alqueva. Temos feito algumas iniciativas de promoção da agricultura regenerativa e da agricultura biológica com o Festival Sólido do Sol. Portanto, queremos continuar a movimentar-nos em eventos diferenciadores, únicos na região, que coloquem a identidade do concelho acima de tudo, e portanto não queremos replicar aquilo que outros fazem. E o único limite, portanto, confesso que o único limite para a realização de mais eventos são as questões financeiras. Portanto, o nosso orçamento para eventos é relativamente limitado, não há financiamentos ao nível do turismo ou do que é que seja para apoiar os eventos municipais, e portanto vivemos da nossa capacidade de atuação, e portanto penso que para um município como o Alandroal conseguir ter um evento diferenciador que o coloque no mapa nacional uma vez por ano ou duas vezes por ano é extremamente bom e positivo, e portanto tomara se calhar toda a gente conseguir fazer isto, e há outros que o fazem também muito bem, e ainda bem que é assim. E quanto mais fizermos isto, mais conseguimos ativar a região toda por motivos diferentes.
0: Sem dúvida, por falar em orçamentos, uma das coisas que não falámos ainda e vamos falar agora é precisamente de finanças. Como é que está a saúde financeira do seu concelho? Dizíamos há pouco que distribui verbas às freguesias, neste momento todas da sua cor política, num montante de 300 mil euros. Perguntava-lhe como é que está a saúde financeira, que situação financeira herdou da sua antecessora, Mariana Chiorra, e de alguma forma tentar também perceber como é que está a situação das contas da autarquia, uma vez que uma auditoria do Tribunal de Contas referiu em 2009 que o sistema de controle financeiro interno era deficiente, na medida em que não se encontravam cabalmente instituídas muitos procedimentos, muitos normativos, justificativos de algumas despesas. Como é que está a saúde financeira, como é que este circuito financeiro e contabilístico está a funcionar neste momento no seu concelho, ao seu comando?
26: Bem, eu acho que temos que, quando falamos da situação financeira, temos que falar de até 2009 e depois de 2009. E, portanto, em 2009, final de 2009, quando eu assumi pela primeira vez a presidência, tínhamos de facto uma situação financeira caótica, tínhamos todas essas problemas que o Tribunal de Contas identificou, havia mais de 7 milhões de euros não registados nas contas, havia uma dívida superior a 22 milhões de euros, de curto prazo, podia ser exigida a qualquer momento, havia um prazo médio de pagamentos a fornecedores de 540 dias, há poucos dias saiu uma notícia que diz que o Alandroal e Barrancos são neste momento os municípios do Alandroal que mais depressa pagam a fornecedores, com um prazo médio de 2 dias. Portanto, fizemos um grande caminho na redução do prazo médio de pagamentos, fizemos um grande caminho na redução da dívida a terceiros. Portanto, neste momento não temos dívidas a terceiros em nenhum prazo, portanto, nem a 30, nem a 60, nem a 90, muito menos a 120, portanto, desde há 5, 6 anos que essas dívidas não existem. Portanto, pagamos a tempo e horas e pagamos rápido, não acumulamos dívida, temos um saldo orçamental interessante todos os anos, temos uma tesouraria que ronda sempre os 3 milhões de euros, portanto nunca estamos abaixo desse valor, temos tido sempre fundos disponíveis positivos, nunca tivemos um único momento em que isso não acontecesse, desde que eu estou na Câmara, e a única dificuldade é que vivemos de facto com este lastro de reduzir esse endividamento que tem 20 anos, mas que ainda se faz sentir de uma forma muito pesada. Portanto, nós pagamos ainda, apesar de já termos saído da situação de excesso de endividamento no ano passado, ainda pagamos cerca de 1,2 milhões de euros por ano de redução de dívida, portanto, através do empréstimo de FAM. Muitas vezes as pessoas indicam...
25: Que neste momento se situa em quanto ainda, Sr. Presidente?
26: Então, neste momento estará à volta dos 12, 13, entre os 12 e os 13 milhões de euros ainda. Portanto, ao longo dos meus últimos mandatos, cerca de 6, 7 milhões de euros que deviam ser para investimento foram canalizados para reduzir o endividamento. E, portanto, por vezes as pessoas criticam por eu ainda falar de coisas que aconteceram há 20 anos, mas a verdade é que enquanto eu tiver que pagar 1,2 milhões de euros por ano de dívida e não puder usar esse 1,2 milhões em investimento, olha, que fazia falta, por exemplo, nas estradas de que estamos a falar e que já tinha dado para renovar todas as vias do município, eu tenho que continuar a falar porque esse problema ainda existe. Tem hoje impactos menos significativos, porque voltámos a recuperar a autonomia financeira, voltámos a recuperar a capacidade de endividamento líquido, podemos olhar para o futuro com outra perspectiva, voltámos a recuperar a capacidade de contratação de pessoal e atualização do mapa pessoal, coisa que não podíamos fazer até ao ano passado também, por força do excesso de endividamento. Portanto, durante todos estes anos perdemos mais de 70 funcionários sem os poder repor, a não ser nas áreas da educação, da saúde e da ação social, que são pequenos números. Tudo isso teve um impacto significativo e tem hoje ainda na estrutura do município, na capacidade de resposta que tem ao nível técnico, e portanto estamos a falar ainda de impactos importantes, mas que esperamos que continuar nesta trajetória sempre de recuperação e que um dia de facto os impactos deixem de se fazer sentido. O que nunca poderíamos fazer é deixar a Câmara em situação pior do que aquela que encontramos, e por isso todos os anos fazemos para recuperar um pouco mais.
25: Essa situação mais debilitante financeira, por as razões que acabou de apontar, tem sido um entrave ao aproveitamento das verbas dos fundos europeus, como o PT 2030, o PRR, para comatar o atraso estrutural do Conselho?
26: Bem, não, nós conseguimos, de facto, apesar destas limitações, não é? Nós conseguimos desenvolver um conjunto de projetos estruturantes, conseguimos esse financiamento. Portanto, ao longo destes meus mandatos, nós já conseguimos cerca de 15 milhões de euros de fundos de diferentes naturezas, que alavancaram cerca de 20 milhões de investimento, e houve um ou outro momento em que a situação financeira impediu o avanço de projetos. Portanto, mais até por influência da Assembleia Municipal, quando eu tinha governo minoritário, do que propriamente pelo facto de estarmos numa situação de assistência financeira. Portanto, da parte do FAM, nunca houve entraves ao desenvolvimento de projetos financiados. Portanto, sempre nos permitiram desenvolver projetos financiados, desenvolver, ir buscar as linhas BEI que financiavam esses projetos, ou usar os fundos próprios para dar resposta à contrapartida nacional. Os únicos projetos que ficaram para trás foi, por exemplo, a biblioteca e o centro comunitário, que não se desenvolveu porque, apesar de termos os fundos comunitários e apesar de termos a linha BEI, a Assembleia Municipal da altura não aprovou esse financiamento, portanto até hoje ela não se concluiu. O que acontece é que, de facto, se não fosse o excesso de endividamento, estes cerca de 7 milhões que eu já tive que pagar para esse fim, no fundo, permitir-nos-iam outros investimentos e até alavancar outras candidaturas que, se calhar, não pudemos desenvolver. Portanto, a situação de excesso de endividamento é sempre altamente limitante, embora nós tenhamos conseguido, e acho que isso é evidente, conseguimos que, para um concelho que se perspectivava que ia ficar parado durante 10, 15 anos só para pagar a dívida, nós conseguimos contrariar isso e conseguimos que o investimento continuasse a acontecer.
25: O senhor também é vogal da Associação Nacional de Municípios. Esta Associação Nacional de Municípios ajuda ou desajuda os municípios? Isto parece uma pergunta até provocatória, mas o intuito é tentar perceber até que ponto é que esta Associação Nacional pode ajudar municípios, nomeadamente o seu, nas dificuldades que tem atravessado.
26: Sim, a Associação Nacional de Municípios ajuda os municípios, portanto é uma é uma instituição que tem estado ao lado dos municípios desde que o poder local foi instituído. É uma associação, ajuda, por exemplo, ajuda com apoio direto na formação, no aconselhamento jurídico, no alerta para os processos que estão em discussão, no fornecimento de opiniões e de parceiros. Por exemplo, neste momento está em discussão as áreas de aceleração de energias renováveis e a Associação de Municípios está a prestar apoio a todos os municípios que tiverem interesse para perceberem como é que os seus conselhos vão ser afetados. Por outro lado, a Associação tem feito sempre um trabalho que se calhar é menos conhecido das pessoas e com o qual eu estou a contactar agora, que é o trabalho de negociar com os diferentes governos toda a legislação que afeta os municípios e, portanto, sempre que há uma alteração à lei das finanças locais, à lei do financiamento das autarquias e outros aspectos que digam diretamente respeito às autarquias, a Associação de Municípios é ouvida pelos governos, é ouvida pelos partidos políticos, transmite os seus pareceres, dá parecer vinculativo ou não a muita da legislação que os partidos, no fundo, procuram desenvolver, e nós recebemos constantemente dos partidos pedidos de parecer para o mais diverso tipo de legislação, desde matérias ligadas aos direitos dos consumidores, aos direitos dos animais, à ocupação da via pública, enfim, de diferentes naturezas. E temos tido, de facto, um papel importante para pressionar os governos no sentido de desenvolver legislação importante para os municípios. Neste momento, só para lhe dar o exemplo, estamos muito empenhados em conseguir da parte do governo um compromisso rápido para a revisão da lei das finanças locais, fazendo com que se cumpra aquilo que estava previsto na base da sua criação, que é o aumento das transferências diretas do Orçamento de Estado para os municípios. Os municípios, neste momento, são responsáveis pelo desenvolvimento de cerca de 40% do investimento nacional, no investimento público. Muitas vezes as pessoas não sabem isto. Portanto, os municípios, no seu conjunto, realizam 40% do investimento público, construindo, naturalmente, vias, centros de saúde, lojas de cidadãos, escolas, etc. E tem transferências que estão abaixo, entre os 15% e os 17%, o que está muito abaixo do investimento que realizam e está muito abaixo da média da União Europeia, que são os 25%, portanto, perto dos 25%. Portanto, nós queremos que os governos se comprometam com uma aproximação das transferências em relação ao trabalho que desenvolvemos no território. Depois temos a importância da atualização da lei autárquica. Portanto, a lei autárquica, a lei das autarquias locais também está desatualizada em relação àquilo que são as exigências de hoje. O Estatuto dos Eleitos Locais, portanto, desde 87 que não é revisto o Estatuto dos Eleitos Locais, o mundo mudou radicalmente. Hoje as responsabilidades e os riscos e as competências dos eleitos das câmaras e das juntas estão incrivelmente maiores, a nossa proteção é menor, o escrutínio é muito maior e muita gente dedica a sua vida, uma parte significativa da sua vida, ao serviço nas autarquias locais e depois vê-se sem qualquer proteção, sem qualquer contrapartida para regressar ao mundo do trabalho e muitas vezes em situação difícil. Portanto, nós ouvimos muitas vezes nas notícias que este ou aquele autarca saiu de uma câmara para um ministério ou para ser deputado ou ter outro cargo qualquer de relevância, mas a história global dos autarcas não é esta. Muitíssimos autarcas deixam a sua vida profissional, deixam os seus negócios, desenvolvem a sua atividade e no fim voltam para nada e deixaram de ter proteção, deixaram de ser acompanhados. Isto faz com que, se juntarmos todo o escrutínio a que hoje somos sujeitos e toda a pressão pública, muitas vezes difamatória e muitas vezes sem recurso à verdade, faz com que muita gente que podia prestar um bom serviço nas autarquias pense duas vezes, e nós corremos o risco de perder qualidade no futuro. Qualidade nas câmaras municipais, qualidade nas juntas de freguesia. E aí perdemos todos, porque o país perde se não tiver estruturas democráticas com pessoas competentes.
25: Muito bem, 41,85% dos votos que alcançou têm o seu cunho pessoal no seu envolvimento enquanto diretor de sua campanha no distrito. Falo do atual Presidente da República e seu amigo Dr. António José Seguro. A pergunta que lhe faço é: quando é que ele vem ao Olandroal para uma visita de cortesia, de destaque da região, do concelho, para algumas horas do horário nobre nas televisões? Era justo que viesse visitá-lo, não? Há alguma coisa prevista? Já o convidou?
26: É claro, esse convite está feito para visitar a região, sobretudo. Portanto, eu acho que o Presidente da República tem uma missão difícil, porque tem um país inteiro para dar resposta, e tem que o fazer de uma forma absolutamente transversal, transparente. E a campanha é a campanha, e o trabalho do Presidente da República é o trabalho do Presidente da República, e portanto foi um prazer enorme liderar esta campanha no distrito. Foi muito bom para nós e para o país que o nosso Presidente tivesse sido eleito como foi. Acredito que deu um ânimo muito grande a todos nós e a todos os que acreditamos na democracia, na transparência, na verdade, num espírito de missão que faz com que todos sacrifiquemos uma parte da nossa vida à causa pública. E portanto o Sr. Presidente da República saberá com certeza avaliar o momento certo para aceitar o nosso convite para vir até à região, para vir até a este nosso Alentejo, tomar contacto com a nossa realidade, coisa que ele faz de uma forma natural. E como sabe, tive a oportunidade de estar com ele esta semana noutras funções, a nível da Associação de Municípios, e vejo que estou de facto satisfeito com a postura que o nosso Presidente tem demonstrado, e acredito que ele vai passar pelo território.
25: Esperançado que um dia deste apareça por cá.
26: Sim. Muito tenho bem. A certeza que vai.
25: Sr. Presidente, estamos na reta final da nossa entrevista. Eu já lhe vou dar um espaço para eventualmente referir a algum tema que não tivéssemos abordado, e queria aproximá-lo de Reguengos e queria lhe perguntar qual é que é o seu relacionamento com os seus, entre aspas, adversários do município de Reguengos, Monsaraz.
26: Bem, eu tenho que dizer que
25: político, claro.
26: Nós somos adversários políticos, mas temos todos a obrigação de ter um bom relacionamento institucional. Isto quer dizer que, e é algo que eu registo como positivo, por exemplo, eu neste momento, o Olandroal tem à sua volta municípios que são, portanto, o Olandroal é gerido pelo PS, né? Portanto, os municípios à volta são geridos pelo PSD, por autarcas eleitos pelo PSD, mas isso não nos impede de, nas questões essenciais e estruturais em que de facto temos que colocar as questões da região e dos concelhos acima de outro tipo de interesses, que esse trabalho aconteça, e aliás acontece como eventualmente nunca aconteceu no passado. Portanto, desde projetos ligados à cidade do vinho, desde projetos ligados à própria ferrovia, como acabei de falar, em que estamos juntos nesse processo, os processos da Serra da Ossa, o próprio processo de revisão do plano de ordenamento da Albufeira da Alqueva, em que estamos também empenhados em trabalhar em conjunto. Ou seja, a esses níveis nós naturalmente sabemos trabalhar em conjunto. Depois, naturalmente,
25: mas como é que vê o trabalho deles, mas como é que vê, qual é a sua opinião? É um homem atento e até por isso bom relacionamento. Que opinião é que tem sobre o trabalho deles que aqui vão realizando neste concelho?
26: Bom, eu não vou emitir opiniões sobre o trabalho em concreto, como compreendo. Sei que há uma forma, todos temos uma base comum, que é a tentativa de fazer o melhor pelos nossos territórios. E depois, cada um tem a sua forma de o fazer e de fazer chegar às populações, Eu acho, continuo a achar que há uma forma de estar na vida política autárquica do Partido Socialista que nos aproxima um pouco mais das populações, que nos faz, lá está, olhar um pouco mais longe nos investimentos em educação, em saúde, em ação social, em que até nos substituímos ao poder central. Depois há outras visões em que acham que deve ser o governo a fazer isso e em que se afastam um pouco mais, mas isso depois cabe às populações perceber as diferenças e validá-las ou não. E portanto eu repito, há uma base em que conseguimos todos trabalhar, que são os interesses superiores, e depois cada um desenvolve os seus projetos e sujeita-se ao escrutínio das populações, sendo que eu continuo a achar que há uma forma de ser e estar nas autarquias do nível de trabalho da herança do Partido Socialista, que em Reguengos tem uma grande tradição e que de facto em alguns aspectos chega mais perto das pessoas, mas cabe às pessoas decidir isso, analisar isso e escrutinar e escolher aquilo que melhor serve os seus interesses.
25: Para além de si, e voltando novamente à sua casa, quem são os, entre aspas, pesos pesados do PS no nosso distrito? Presidente Sorrinho, Capola Santos, Fernanda Ramos, Norberto Pertinho, estes são históricos. Quem está a despontar com peso para governar o Alentejo nos próximos anos dentro do seu partido? E nesta região, claro.
26: Sim, acho que os nomes que referiu são referências, são conhecidos todos, alguns deles já com uma posição menos... mais de retaguarda, portanto depois de um percurso muito, muito sério, muito forte, como presidentes de Câmara, ministros, etc. Neste momento Carlos Rinho, por ser presidente da Câmara de Évora e estar de facto a dar um novo caminho àquela cidade, merece um destaque significativo, mas temos em todos os municípios jovens que se têm vindo a afirmar. Évora e estar de facto a dar um novo caminho àquela cidade merece um destaque significativo, mas temos em

0: liderança do Conselho e que tem com certeza um caminho político pela frente, mas há outros jovens no Conselho de Reguengos com capacidade para dar resposta à região. Temos novos eleitos nas câmaras de Borba, de Estremoz, de Viana do Alentejo, que têm também um grande percurso pela frente, e mesmo nos municípios onde não temos as câmaras municipais, temos também uma rede de jovens e de pessoas com formação que com certeza darão ao partido um elan importante para o futuro. Há um sentimento muito grande de renovação, eu tenho a sorte de, neste momento, liderar esse processo. O nosso objetivo é que, ao longo destes 3 anos que perspectivamos sem eleições, de facto se construam esses percursos, essas equipas, e que nos possamos apresentar à região e a cada concelho com projetos vencedores e com pessoas capazes de os desenvolver. E, portanto, acredito que... Diga.
1: Uma pergunta para o Presidente da Federação do PS, Évora. Para Reguengos, nas próximas eleições, é melhor José Calisto ou Jorge Nunes?
0: Para Reguengos, nas próximas eleições, é melhor o que Reguengos decidir, em primeiro lugar. Portanto, o Presidente da Federação dará sempre apoio àquilo que a Conselhia Local decidir seguir. Mas, neste momento... A Conselhia continua a depositar em Jorge Nunes a confiança para desenvolver esse projeto. Não quer dizer que não haja outras pessoas que possam no futuro vir a ser necessárias, mas daquilo que eu sei hoje, o Jorge Nunes, pelo resultado que teve, pela equipa que tem à volta, continua a ter a confiança do partido, se assim for o desejo da Conselhia, para continuar esse percurso.
1: Para si, José Calisto terminou a sua carreira política no PS?
0: Não, para mim José Calisto é uma pessoa que deu muito ao Partido Socialista, é uma pessoa que fez o seu percurso e que teve bons resultados, que fez bom trabalho, que teve também o seu ciclo, e todos nós temos ciclos, e portanto continua a ser um ativo importante do partido. Não
1: está fora do ciclo.
0: Não, para mim não está. É uma pessoa que continua a ser importante para nós.
1: E, portanto, veremos no futuro se a luta será entre José Calisto, que poderá querer voltar, ou Jorge Nunes, que neste momento vai ao remo do barco.
0: Essa é uma luta da Conselhia de Reguengos e do Conselho de Reguengos, só mais nada.
1: Muito bem, Sr. Presidente, do que é que nós falamos?
0: Mas permita-me ouvir. Eu queria só concluir esse tema, porque de facto é uma luta que terá que ser sempre entre pessoas que estão todas do mesmo lado e, portanto, sempre na procura das melhores soluções para o Conselho. Portanto, não, quando falamos aqui em luta, não espero naturalmente que haja lutas fraticidas em Reguengos de Monsaraz e que todos consigamos tirar o máximo partido de cada um dos nossos ativos na construção de soluções de futuro. Eu acho que falamos de tudo, acho que foi
1: Conseguiu responder politicamente correto, não respondendo à pergunta. Nem um nem outro. Deixou para que outros decidam. Era,
0: olha, é o que se exige neste momento, como compreendo. Não é? Eu, sendo amigo de todos eles e reconhecendo méritos a todos, acho que Reguengos é que tem que decidir, de facto, qual é o caminho. Repito, Jorge Nunes, pelo trabalho que fez nas últimas autárquicas, à partida, merece a nossa confiança se assim o decidir, mas é a Reguengos é que vai decidir.
1: Muito bem, o que é que nós falamos então para terminar?
0: Penso que falamos de quase tudo, foi uma conversa bastante interessante. O Alandroal neste momento tem enormes desafios pela frente, mas é um concelho que deixou de ser apontado como um concelho que era no fundo o mais pobre da região, ou um concelho sem soluções, sem oportunidades. Portanto, em muitas áreas conseguimos neste momento ser referência, conseguimos ser exemplo, caminhamos para... Há muito ainda por fazer, objetivamente, mas as áreas que temos explorado e os investimentos que temos feito mostram que o caminho certo é este, que naturalmente há muito mais para fazer em cada setor e em cada área, mas que há um caminho que coloca o Alandroal numa trajetória de afirmação regional muito

0: muito interessante e, portanto, ainda vamos ouvir falar muito mais do Alandrual do que ouvimos hoje, do ponto de vista positivo, do desenvolvimento sustentado, do aproveitamento da ligação à água, do aproveitamento das condições naturais, do aproveitamento do património e como uma terra de oportunidades para quem queira ter uma ligação a uma vida sustentável, a uma vida em equilíbrio com a natureza e com a herança do Alentejo, que é extremamente importante para todos nós. Portanto, eu acredito muito no meu concelho e acredito que a região como um todo também pode crescer muitíssimo. Estamos muito limitados por este espartilho de Lisboa e da decisão nacional. Precisamos, para todos estes aspectos que nós falámos ao longo da conversa, seja de desenvolvimento na saúde, seja na educação, seja na fixação de empresas, seja numa política de património, numa política de cultura, precisamos muito da escala regional com capacidade de decisão e com capacidade de gerir orçamento para crescermos mais e crescermos mais depressa, para vermos os nossos projetos a acontecer mais depressa. Se nós tivéssemos neste momento um patamar de decisão política regional, tenho a certeza que já não estávamos a falar da possível construção do Terminal de Carga e Descarga do Alandrual, ou da possível construção do Bloco de Capelins Lucefécit, ou da possível ligação rodoviária ou ferroviária, porque a região já teria tido capacidade de decidir. Portanto, temos que trazer de volta para a discussão pública o processo de regionalização neste país como fator importantíssimo de desenvolvimento futuro. E ainda hoje, curiosamente, saiu um estudo, permita-me que diga isto, que me deixou bastante animado, porque um estudo sobre regionalização e sobre o que os jovens esperam do interior, que diz precisamente que a maior parte dos nossos jovens hoje querem ter oportunidades de vida e de trabalho nos seus territórios, já não querem sair como queriam, e 60% dos jovens são favoráveis a um processo de regionalização, sendo que apenas 9% são desfavoráveis. Quer dizer que também há aqui uma margem de que não tem opinião formada, e isto é bastante positivo, significa que os jovens estão a perceber que a região tem que dar respostas e nós temos que os apoiar nisso e temos que colocar na agenda novamente o processo de regionalização do país.
1: Não acha que esse é um tema que deveria ir a sufrágio, a referendo nacional, a importância que tem?
0: Acho que pode perfeitamente ir a referendo, mas com todas as cartas em cima da mesa, com todas as vantagens devidamente discutidas, e quanto mais depressa melhor. E portanto, nós muitas vezes somos levados àquela primeira impressão de que vai ser um processo mais, que vai trazer custos, que vai ser um processo que sobretudo vai alimentar políticos, que é a primeira coisa que se diz, sendo que neste momento nós já temos estruturas regionais consomem recursos significativos, portanto não seria necessário aumentar muito, mas as vantagens, as contrapartidas para o território, o acelerar do crescimento, o acelerar do desenvolvimento, o acelerar da decisão, são incrivelmente maiores do que qualquer outra possível contrapartida. Portanto, eu gostava de ver, seja por referendo ou seja por decisão, gostava de ver um processo discutido, decidido, votado, e que de facto trouxesse o país para um patamar de decisão que nem existe neste momento e que é muito importante para o futuro.
1: Acho que todos nós gostaríamos disso. Parece que isso está na mão dos políticos e são os políticos que até agora têm travado esse processo. Esperamos que um dia ele seja destravado. Sr. Presidente, muito obrigado, foi um gosto tê-lo aqui em antena. O seu conselho ainda não tem uma rádio local, por isso considere-nos sempre que oportuno para a divulgação, enfim, do que se passa na sua zona de atuação. Temos muito gosto em ser a sua voz, utilizar a nossa antena para que possamos chegar ao Alandrual e toda a nossa região, que vai fazendo neste seu nosso concelho. Muito obrigado pela sua disponibilidade e um dia destes voltamos à conversa outra vez. Muito obrigado.
0: Foi um prazer, até breve. Muito obrigado.
1: Nós voltamos de hoje a 8 dias com mais uma conversa séria. Estaremos no próximo sábado à conversa com o Lar de Campinho, com a sua responsável, a doutora Carla Afonso. Até lá, fiquem bem. Muito obrigado.
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1: E no próximo dia 18 de julho acontece o primeiro passeio de motorizadas e motas em Falcoeiras. É a partir das 8h30 da manhã. Para se inscrever, atenção que condutor 25€, acompanhante 20€. Os contactos para se inscrever são os seguintes: o 964-431-221, 961-549-006, 967-910-102 ou ainda o 964-376-761. Inclui t-shirt, reforço da manhã e almoço. É, portanto, o primeiro passeio de motorizadas e motas em Falcoeiras, que vai acontecer no próximo dia 18 de julho, a partir das 8 horas e 30 minutos.
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